0: certa.
1: Relatório da Organização das Nações Unidas para a Alimentação e Agricultura, divulgado hoje, estima uma queda da fome no mundo.
0: Em 2025, eram 645 milhões de pessoas, quase 14 milhões a menos quando comparado ao triênio encerrado em 2024.
1: E, de acordo com o documento, o Brasil registrou redução da insegurança alimentar severa e continua fora do mapa da fome.
0: Isso significa que o país manteve abaixo de 2,5% a proporção de quem não tem renda suficiente para consumir a quantidade mínima de calorias para uma vida saudável.
2: Segundo o relatório O Estado da Segurança Alimentar e Nutrição no Mundo 2026, o Brasil segue fora do mapa da fome. O documento, elaborado em conjunto pela Organização das Nações Unidas para a Alimentação e Agricultura, Organização Mundial de Saúde, Fundo das Nações Unidas para a Infância e outros órgãos ligados às Nações Unidas, foi divulgado nesta terça-feira. A proporção da população brasileira que não tem renda suficiente para consumir a quantidade mínima de calorias para uma vida saudável se manteve abaixo de 2,5%. Esse indicador, chamado de prevalência de subnutrição, é utilizado para apontar se o país está ou não no mapa da fome. O relatório também apontou a diminuição da insegurança alimentar severa, que chegou a 0,6%. O ministro do Desenvolvimento e Assistência Social, Família e Combate à Fome, Wellington Dias, explicou esse percentual.
3: O Brasil continua fora do mapa da fome. Dentro do Brasil, tivemos redução na insegurança alimentar severa de 1,2% para 0,6%. Isso significa que aproximadamente 1 milhão e 200 mil pessoas que estavam naquela situação mais grave, aquela que coloca em risco a vida, ficaram agora fora do mapa da fome.
2: Os dados divulgados são relativos ao período entre 2023 e 2025. De acordo com o relatório, o custo da dieta saudável no Brasil foi de US$ 4,89, em paridade do poder de compra por pessoa ao dia. Isso equivale a cerca de R$ 12,13 em poder de compra local. O relatório estima que 7,8% da população mundial enfrentou a fome, o que representa 645 milhões de pessoas, uma redução de quase 14 milhões de pessoas em todo o planeta em comparação com o triênio encerrado em 2024. Para chegar aos números do relatório sobre segurança alimentar e nutrição, foram utilizados indicadores como tamanho da população, perfil de renda e custo médio de uma cesta de alimentos saudável. Reportagem, Márcia Fernandes.
1: O funcionamento do comércio em feriados, de forma geral, vai depender de negociação coletiva.
0: É o que estabelece uma norma regulamentada por meio de portaria do Ministério do Trabalho e Emprego.
1: O texto tem exceções, como postos de combustíveis, hotéis, restaurantes, entre outros serviços.
4: O acordo assinado nesta terça-feira, que formaliza regras sobre o funcionamento do comércio em feriados, é resultado da negociação entre representantes de trabalhadores e de empregadores. O documento condiciona a abertura de determinados tipos de atividades à autorização prévia, a ser definida por convenção coletiva de trabalho, entre elas supermercados, lojas e comércio varejista em geral. De acordo com Luiz Marinho, ministro do Trabalho e Emprego, a medida é um instrumento de equilíbrio entre as partes.
5: O diálogo permanente é a ferramenta mais eficiente para evitar conflitos. É o que a gente espera, que tenha maturidade das lideranças sindicais, trabalhadores, empregadores, para em torno de uma mesa, um café, um chá, vocês possam encontrar soluções de problemas que parece que não tinha solução. E quanto mais se conversa, pode-se e aproximando essa possibilidade.
4: Na prática, o acordo impede que as empresas escalem funcionários nos feriados por decisão unilateral. Questões como pagamento adicional, folgas e compensação de jornada também deverão ser definidas em negociação coletiva. Para Ivo Dall'Acqua, diretor da Confederação Nacional do Comércio de Bens, Serviços e Turismo, o debate deve continuar.
6: A coisa não para por aqui, nós temos absoluta consciência disso. Mesmo porque novas formas, novos mecanismos, novas ferramentas vêm sendo incorporadas ao mundo do trabalho. Então, eu creio nós estamos celebrando um acordo muito bem discutido, foi consensuado, mas o nosso diálogo tem que ser permanente.
4: As novas regras não se aplicam, no entanto, às atividades que já possuem autorização permanente para funcionar em feriados, como hospitais, hotéis, postos de combustíveis e outros serviços considerados essenciais. As empresas que descumprirem o acordo ficam sujeitas à fiscalização e à aplicação de multas administrativas. Reportagem Gabriela Noronha.
0: A regra se aplica exclusivamente aos feriados. O funcionamento do comércio aos domingos permanece regulamentado por lei.
1: Julho é o mês de conscientização sobre as hepatites virais.
0: A campanha Julho Amarelo chama atenção para a prevenção, o diagnóstico precoce e o tratamento da doença, que muitas vezes evolui de forma silenciosa.
1: Confira na reportagem quais são os sinais de alerta e como o SUS atua no combate às hepatites.
7: A manicure Tabata Nepomuceno contraiu hepatite D quando criança e a tipo B depois de adulta. A doença provocou uma cirrose hepática e há 11 anos ela passou por um transplante de fígado. Hoje, ela se dedica a alertar sobre os perigos da doença.
8: Hoje, os maiores índices de transplante hepático no Brasil são por conta do vírus do hepatite B, hepatite C e hepatite D. O tratamento precoce evita a evolução da doença.
7: Os principais sintomas da hepatite são cansaço intenso, febre, náuseas e vômitos, dor abdominal, pele e olhos amarelados, urina escura e fezes claras. Mas isso já na fase inflamatória do fígado. O hepatologista Henrique Carvalho Rocha, do Hospital Universitário de Brasília, explica que na fase inicial da doença, os sintomas são silenciosos. Por isso, é preciso estar atento.
9: A grande maioria das pessoas não vão ter nenhum sinal e sintoma de que está infectado com algum vírus de hepatite. O ideal é aquela pessoa, aquele paciente que tem alguns riscos, que tem essa preocupação e procure. E quem que são esses pacientes, né? Então, profissionais de saúde, sempre é importante ter essa avaliação, porque tem um risco aumentado, principalmente de infecção pela hepatite B, né? O modo de transmissão. Pessoas que têm relação sexual desprotegida, usuários de drogas. Então, esses pacientes que tenham um risco maior, esses realmente têm que ficar vigiando.
7: Segundo a Organização Mundial da Saúde, as hepatites virais matam mais que o vírus da AIDS. Todos os anos, mais de 1.300.000 pessoas morrem por complicações causadas por algum tipo de hepatite. A campanha Julho Amarelo reforça a importância do diagnóstico precoce e o tratamento dessas doenças, como explica Tieme Arakawa, coordenadora-geral de Vigilância das Hepatites Virais do Ministério da Saúde.
10: É durante esse mês que a gente tem uma série de atividades sendo realizadas para mobilização em relação à testagem, em relação à vacinação, em relação à educação em saúde, para que a gente realmente possa dar visibilidade a essas doenças que ainda são um grave problema de saúde pública.
7: Ainda de acordo com Arakawa, o SUS oferece diagnóstico e tratamento gratuitos.
10: Então, vacina da hepatite A e vacina da hepatite B estão disponíveis no SUS. A queda dos casos de hepatite A se deu muito por causa da vacinação. Em relação ao diagnóstico, a gente tem testes rápidos de hepatite B e hepatite C. São testes que são realizados dentro da unidade básica de saúde ou em qualquer outro tipo de serviço e tem um resultado em até 30 minutos.
7: Existem 5 tipos de hepatites virais. No Brasil, as mais comuns são causadas pelos vírus A, B e C. O tipo D é mais comum na região norte do país e a hepatite E, menos frequente em solo brasileiro, ocorre com maior facilidade na África e na Ásia. As hepatites A e E são transmitidas por ingestão de água ou alimentos contaminados, falta de saneamento básico e higiene inadequada. Já as hepatites B, C e D são transmitidas por contato com sangue contaminado, relações sexuais desprotegidas, compartilhamento de agulhas, seringas ou objetos pérfuro-cortantes, e da mãe para o bebê, a chamada transmissão vertical. Reportagem Graziele Bezerra.
0: A agricultoras rurais podem participar da chamada pública voltada ao fortalecimento da autonomia e da geração de renda das mulheres no campo.
1: Serão destinados cerca de 49 milhões de reais a 67 projetos.
11: A chamada pública vai contemplar mulheres em todas as regiões do país. É destinada, por exemplo, a agricultoras familiares, assentadas da reforma agrária, quilombolas, indígenas e extrativistas. Os projetos selecionados vão contar com profissionais na assistência técnica para apoiar as produtoras rurais na organização da produção, no acesso às políticas públicas, na adoção de práticas agroecológicas, na comercialização e no fortalecimento das organizações coletivas. Quem explica é a presidente da Agência Nacional de Assistência Técnica e Extensão Rural, ANATER, Loroana Coutinho de Santana.
12: Eles estarão realizando um acompanhamento desde a produção, perpassando pelo processamento, pela gestão das organizações, né, sejam elas individuais ou coletivas, até a comercialização dos produtos. Então, esse profissional é justamente a espinha dorsal para o fortalecimento dessas mulheres, né? Para que elas possam, a exemplo, vislumbrar ações no âmbito da sua produção, para que elas possam gerar renda, possam ter organização na sua unidade.
11: A agricultora familiar Ilneia Barros participou de um curso de assistência técnica e extensão rural e conta como foi o acompanhamento.
13: Fiz extensão rural para que eu pudesse beneficiar os meus produtos. E através de as nutricionistas, o pessoal, que deram todo suporte para que eu viesse a ter um desempenho legal no campo e poder vender a minha mercadoria.
11: Os projetos deverão atender, no mínimo, 50% de mulheres negras, 30% de mulheres jovens e 30% de mulheres de povos e comunidades tradicionais, com prioridade para quilombolas e indígenas. Também terão preferência propostas voltadas a mulheres em situação de maior vulnerabilidade social, como vítimas de violência e responsáveis pelo cuidado de pessoas com deficiência. As entidades credenciadas na ANATER poderão apresentar propostas entre os dias 16 e 31 de julho de 2026 por meio do portal anater.org/chamada-pública. Reportagem Thaís de Araújo.
0: A garantia de que insumos essenciais cheguem a regiões remotas cortadas por rios depende das condições de navegabilidade.
1: Para evitar desabastecimento, especialmente no norte do país, o Departamento Nacional de Infraestrutura de Transportes, o DENIT, reforçou o monitoramento hidroviário.
0: O levantamento feito em tempo real permite o planejamento da navegação em tempos de cheias ou seca dos rios.
14: As condições de navegabilidade dos rios brasileiros são monitoradas de forma contínua. Elas servem para orientar o transporte hidroviário, o deslocamento de pessoas e o abastecimento de cidades com combustíveis, alimentos, medicamentos e outros insumos essenciais, especialmente na região norte. Para isso, o Departamento Nacional de Infraestrutura de Transportes, o DENIT, desenvolveu o Plano de Monitoramento Hidroviário. O levantamento considera informações como nível das águas, vazão dos rios, profundidade dos canais e outros parâmetros hidrológicos. Os dados são usados para identificar trechos com possível restrição à passagem de embarcações e para orientar o planejamento das ações de manutenção. Na região norte, o sistema acompanha essas informações em tempo real e também considera os efeitos de fenômenos climáticos, como o El Niño, que podem alterar o regime dos rios. Segundo o Ministério dos Portos e Aeroportos, as condições dos rios variam ao longo do ano por causa das chuvas e da dinâmica natural das águas. Na estiagem, o nível dos rios pode limitar a navegação em alguns trechos. Já no período de cheia, o aumento da correnteza e as mudanças no leito dos rios também podem interferir na circulação de embarcações. Com base nos dados, é possível planejar a segurança da navegação, a continuidade do transporte de passageiros e cargas e a maior confiabilidade das hidrovias brasileiras. Reportagem Edinaldo Júnior.
1: 36 anos, o Estatuto da Criança e do Adolescente, o ECA, transformou a proteção da infância e da juventude em uma rede integrada de ações.
0: E garantiu a implantação do Sistema de Garantia dos Direitos da Criança e do Adolescente.
1: O sistema reúne conselhos tutelares, delegacias, Ministério Público, Poder Judiciário.
0: E integra diversas áreas, como assistência social, saúde, educação, cultura e lazer, além dos canais de denúncia e fiscalização.
1: Vamos saber como funciona com o repórter Pablo Mundim.
15: O Estatuto da Criança e do Adolescente mudou a forma como o Brasil protege a infância. Com o marco legal criado em 1990, crianças e adolescentes deixaram de ser vistos apenas como pessoas que precisavam de assistência e passaram a ser reconhecidos como sujeitos de direitos. Ao longo desses 36 anos de atuação, o Estatuto estruturou uma rede de proteção composta por diferentes instituições, como explica a socióloga Enid Rocha.
16: Antes do ECA, as crianças e adolescentes não eram vistos como sujeitos de direitos. A gente naturalizava o envolvimento de crianças no trabalho doméstico. Hoje, com o ECA, eles passaram a ser vistos como pessoa em desenvolvimento. E a Constituição é muito clara, no artigo 227, quando ela coloca prioridade absoluta e diz assim que o Estado, a família e a sociedade têm o dever de proteger crianças e adolescentes.
15: A proteção integral que prevê o Estatuto é feita pelo Sistema de Garantia dos Direitos da Criança e do Adolescente, que reúne conselhos tutelares, delegacias especializadas, Ministério Público, Judiciário, Assistência Social, Saúde, Educação e canais de denúncia. Fábio Meirelles, diretor de proteção da criança e do adolescente, destaca que cada órgão tem uma função específica, mas todos trabalham de forma integrada para proteger vítimas e interromper ciclos de violência.
17: A rede de proteção é um conjunto de instituições, serviços, que atuam de forma integrada para garantir os direitos de crianças e adolescentes e protegê-los de qualquer forma de violência, negligência, exploração ou violação de direitos. Então, nenhuma instituição atua sozinha. A proteção, ela vai depender da articulação entre diferentes políticas públicas.
15: Em muitos casos, o primeiro atendimento é feito pelo Conselho Tutelar. É ele quem recebe denúncias, aplica medidas de proteção e aciona os demais serviços sempre que há ameaça ou violação de direitos. O presidente do Colegiado dos Conselheiros Tutelares de Goiânia, Rondinelli Ná Barbosa, explica qual é o papel do Conselho.
18: Quando essas denúncias chegam até o Conselho Tutelar, a nossa primeira preocupação é em acolher, para que nós possamos fazer o encaminhamento correto, tratar essa criança ou adolescente de forma adequada e enquadrar eles no programa ou no serviço que melhor vai assistir à demanda que ele necessita.
15: Quando há indícios de crime, entram em ação as delegacias de proteção à criança e ao adolescente. As investigações comandadas pelas unidades especializadas buscam responsabilizar os autores e garantir que as vítimas sejam acolhidas, evitando a revitimização durante o processo, como defende a delegada Valéria Martirena.
19: A gente trabalha com os casos de violência contra essa criança e adolescente, que geralmente são os crimes sexuais e crimes de maus tratos. Tem muitos policiais capacitados nas unidades circunscricionais também que podem ouvir essa criança, esse adolescente vítima de violência em depoimento especial.
15: O Estatuto da Criança e do Adolescente é um marco legal que criou uma rede de proteção com atuação integrada. Uma responsabilidade compartilhada entre o poder público e toda a sociedade para garantir que cada criança e cada adolescente cresçam com segurança, dignidade e seus direitos respeitados. E qualquer pessoa pode ajudar. Ao presenciar ou suspeitar de violência física, psicológica, sexual, casos de negligência, abandono ou exploração de crianças e adolescentes, a orientação é denunciar. O Disque 100 funciona gratuitamente todos os dias e atende casos de violação de direitos humanos. Os conselhos tutelares, delegacias especializadas e da Polícia Militar também podem ser acionadas em situações de emergência. Reportagem Pablo Mundim.
0: Atenção, estudantes e pesquisadores! Já está aberto o prazo de inscrição para uma das principais premiações científicas do país.
1: O Prêmio Jovem Cientista, neste ano, busca incentivar projetos de inovação tecnológica voltados para o desenvolvimento social e sustentável.
0: Saiba mais com Claudio Mário Carvalho.
20: As inscrições para o Prêmio Jovem Cientista 2026 seguem abertas até 14 de agosto. O tema deste ano é o uso da inteligência artificial para reduzir desigualdades e promover o desenvolvimento sustentável. A premiação contempla 5 categorias: mestre e doutor, estudante do ensino superior, estudante do ensino médio e mérito institucional, que reconhece uma universidade e uma escola pelo destaque na participação. Podem concorrer estudantes e pesquisadores que atendam aos critérios de idade e formação previstos no regulamento. Os vencedores vão receber laptops e bolsas de pesquisa do Conselho Nacional de Desenvolvimento Científico e Tecnológico, com valores entre R$5.000 e R$40.000. As inscrições podem ser feitas pelo site jovemcientista.cnpq.br. Claudimário Carvalho, para a Voz do Brasil.
1: O Ministério da Educação informou que a plataforma MEC Livros já registrou mais de 618 mil empréstimos virtuais.
0: Saiba quais as obras mais procuradas e como acessar com Raquel Mariano.
21: Segundo o Ministério da Educação, a plataforma MEC Livros reúne mais de 1 milhão de usuários e acumula 384 mil horas de leitura. São Paulo era o número de cadastros, seguido por Rio de Janeiro, Minas Gerais, Bahia e Ceará. O catálogo reúne cerca de 25 mil obras e permite leitura imediata pela internet. Nos últimos 30 dias, entre os 4 títulos mais emprestados, 2 são de brasileiros. O primeiro lugar foi Torto Arado, escrito pelo baiano Itamar Vieira Júnior. O romance narra a história de duas irmãs, Bibiana e Belonísia, que, marcadas por um acidente de infância, desenvolvem uma relação profunda de dependência. A obra ainda trata da escravidão contemporânea. E em quarto lugar está A Cabeça do Santo, de Socorro Acioli, publicado em 2014, que mistura realismo mágico e cultura nordestina. A história acompanha Samuel. Ele descobre que consegue ouvir as preces secretas das mulheres para Santo Antônio ao se abrigar dentro da cabeça oca e gigantesca de uma estátua inacabada do santo. Os outros livros mais emprestados estão em segundo lugar: Noites Brancas, do russo Dostoiévski, que explora a solidão, o amor não correspondido e a ilusão. Já em terceiro lugar está A Vegetariana, de Han Kang, escritora sul-coreana, vencedora do Prêmio Nobel da Literatura. O livro conta a história de uma mulher comum que, após ter um pesadelo violento, decide parar radicalmente de consumir e cozinhar carne. Os acessos ao MEC Livros são feitos pela versão para internet e por aplicativo para dispositivos móveis. A versão web concentra 52% do tempo de uso. Mais informações em meclivros.mec.gov.br. Raquel Mariano, para a Voz do Brasil.
1: E essas foram as notícias do Governo Federal.
0: Uma realização da Secretaria de Comunicação Social da Presidência da República.
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0: Fique agora com as notícias do Poder Judiciário do Congresso Nacional. Boa noite.
1: Boa noite para você e até amanhã.
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24: Em Angola, presidente do STF e do CNJ defende independência do judiciário.
25: Painel Justiça em Números reúne dados do Poder Judiciário brasileiro e pode ser acessado por todos os cidadãos.
24: Estão abertas as inscrições para a 16ª semana da execução trabalhista.
25: Boa noite, eu sou Marcela Luiz.
24: Eu sou Walter Lima.
25: Presidente do Supremo Tribunal Federal e do Conselho Nacional de Justiça, ministro Edson Fachin, defende independência do judiciário e o diálogo entre os poderes de países democráticos.
24: A fala ocorreu em uma aula magna em Luanda, capital de Angola, na África. Judite Aragão.
2: Fachin disse que essa independência existe para proteger o cidadão. Isso porque o juiz tem que decidir com imparcialidade e sem ceder a pressões políticas, econômicas ou sociais.
3: A independência judicial não pertence ao juiz, pertence ao cidadão. Não existe para proteger magistradas e magistrados. Existe para proteger quem será julgado por eles.
2: O presidente do STF e do CNJ, Edson Fachin, também deixou claro que a democracia constitucional exige diálogo constante entre os poderes.
25: O relatório Justiça em Números 2026, principal publicação estatística do Poder Judiciário Brasileiro, é feito a partir do DataJude, que é a

0: está com dado histórico sobre o trabalho do Poder Judiciário em 2025.
1: Mesmo recebendo o maior número de novos processos desde o início da série histórica em 2009, conseguimos reduzir o estoque do número de processos pendentes. E 2026 já aponta um novo recorde. Até o momento, nosso painel registra mais de 17 milhões de novos processos, acima dos 16 milhões registrados no mesmo período do ano passado.
0: Esse dado está disponível no painel e pode ser acessado em justiça-em-números.cnj.jus.br.
2: Partidos, coligações e federações já podem realizar as convenções partidárias.
3: As convenções vão até 5 de agosto. Estevão Furtado.
4: O período das convenções partidárias começou ontem, 20 de julho. A data também marcou o início do prazo para exercício do direito de resposta contra ofensas, com prazos de 24 a 72 horas, conforme o veículo de comunicação.
2: Estão abertas as inscrições para a 16ª Semana da Execução Trabalhista.
3: Pessoas e empresas com processos em fase de execução podem inscrever ações na campanha. Larissa Batista.
5: Com o slogan Seu Direito por Inteiro, a iniciativa, marcada para o período de 14 a 18 de setembro em todo o país, é um esforço concentrado para localizar bens de devedores, incentivar acordos e dar mais celeridade ao pagamento dos créditos trabalhistas. Para outras informações sobre a 16ª Semana Nacional da Execução Trabalhista, acesse csjt.jus.br.
2: STJ suspende liminar que havia determinado paralisação da construção da ponte do Avial, no município amazonense de Tefé.
3: Com a decisão, foi autorizada a imediata retomada da obra. Fátima Uchoa.
6: Ao conceder liminar em ação popular para paralisar a construção, o TRF1 entendeu haver indícios de irregularidades na licitação para a contratação da empresa responsável pela obra. Contudo, ao atender pedido do município de Tefé, o vice-presidente do STJ, ministro Luiz Felipe Salomão, no exercício da presidência, destacou que a construção da ponte do Abial busca assegurar a prestação regular de serviços públicos essenciais aos mais de 15 mil moradores da região. E é evidente o risco na demora, porque a obra depende da estiagem dos rios amazônicos para a execução.
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2: Uma boa noite.
3: E até amanhã.
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9: Eu sou Humberto Pinheiro e estes são os destaques de hoje do Jornal do Senado, que começa agora. Plano de educação, licença paternidade e segurança marcam o semestre no Senado. Senado vai discutir tratamento para pacientes com doenças raras. Proposta que estabelece regras para profissionais da saúde estética será discutida no Senado. Boa noite. A Comissão de Segurança Pública aprovou neste primeiro semestre uma série de projetos de lei que aumenta as penas para vários tipos de crimes, como roubo de câmeras de vigilância, combustíveis e de celulares, e para o uso de menores de idade para a prática de delitos. A comissão também votou propostas que reduzem benefícios para condenados por crimes violentos e aumentam o tempo de internação de menores infratores. Repórter Bruno Lourenço.
10: A Comissão de Segurança Pública aprovou o aumento das penas para crimes de furto, roubo e receptação de câmeras de vigilância e sistemas de monitoramento eletrônico. Outro projeto votado no semestre tipifica e endurece as penas para os crimes de furto e roubo de petróleo, combustíveis e derivados. Numa tentativa de conter as perfurações clandestinas e o avanço de facções criminosas sobre o mercado de distribuição, o colegiado aprovou ainda a proposta que prevê punição maior para furto de celular para a prática de fraudes e outra que dobra a pena para o furto de aparelhos celulares e aumenta a penalidade para o roubo, que é a subtração do telefone com o emprego de violência. Dois projetos relacionados a menores de idade passaram pela CSP. Um deles acrescenta nova agravante genérica ao Código Penal para punir adultos que utilizam crianças ou adolescentes para cometer crimes. Outro admite até 10 anos de internação para adolescentes infratores, como defendeu o senador Fabiano Contarato, do

0: PT do Espírito Santo.
1: Eu não acho razoável você explicar para uma mãe que teve a filha vítima de estupro, para um rapaz de 17 anos, que após estuprar, matou e ocultou o cadáver, ele vai ficar internado até 3 anos.
0: A Comissão de Segurança Pública também aprovou no semestre iniciativas que proíbem a concessão de liberdade provisória a réus acusados de crimes que resultem em morte dolosa, ou seja, cometidos com intenção, e de liberdade provisória ou medidas cautelares alternativas a presos em flagrante por crimes hediondos ou equiparados. O relator, senador Wilder Moraes, do PL de Goiás, diz que a impunidade e a soltura reiterada de criminosos perigosos alimentam os índices de violência.
2: Indivíduos que pratiquem delitos de tal natureza não devem ser agraciados com liberdade provisória. Criminosos que praticam crimes hediondos devem permanecer presos.
0: A Comissão de Segurança Pública ainda aprovou o projeto de lei que põe fim à soltura automática de presos caso a justiça atrase a revisão periódica da prisão preventiva.
3: O acesso a diagnóstico, medicamentos e tratamentos para pessoas com doenças raras estará em debate na Comissão de Direitos Humanos do Senado. A audiência pública vai reunir especialistas, representantes de pacientes e autoridades para discutir os desafios enfrentados por essa população. Um dos principais temas será a situação do Elevides, medicamento indicado para pacientes com distrofia muscular de Duchenne. A reportagem é de Patrícia Oliveira.
4: O debate sobre o acesso a terapias avançadas para doenças raras também vai tratar da situação regulatória do medicamento Elevides, usado no tratamento da distrofia muscular de Duchenne, uma doença que provoca perda progressiva da força muscular. A comercialização do remédio foi suspensa temporariamente devido a efeitos colaterais graves. A audiência deve reunir representantes da Anvisa, do Ministério da Saúde, da indústria farmacêutica, especialistas e familiares de pacientes. Para o senador Hermes Klan, do PL de Santa Catarina, a rapidez no acesso ao tratamento é fundamental para quem convive com a doença.
5: E é muito grave, é doído, a gente sente muito. Então, é para ontem, essa gente não pode esperar.
4: Devem ser discutidas também as políticas públicas voltadas a pessoas com doenças raras. A data da audiência ainda será definida.
3: O Senado deve analisar um projeto que define quais profissionais estão habilitados a atuar na área da saúde estética. A proposta busca estabelecer regras mais claras para o setor e evitar insegurança jurídica. A intenção é dar mais segurança tanto aos profissionais que prestam esses serviços quanto aos consumidores que buscam procedimentos estéticos. As informações com o repórter Douglas Castilho.
6: O texto limita a atuação profissional no setor àqueles que detêm formação superior específica, como biólogos, biomédicos, enfermeiros, farmacêuticos, fonoaudiólogos ou fisioterapeutas. A medida, porém, não modifica as atividades que, por legislação específica, sejam reservadas aos formados em medicina ou odontologia. O autor do projeto, o senador Isalci Lucas, do PL do Distrito Federal, explicou o que muda caso a proposta seja aprovada.
7: O que é a competência de um médico, odontólogo, é só eles. Esses demais profissionais só podem fazer aquilo que é ligado à atividade deles. Então a gente garante, inclusive na lei, que haja fiscalização dos conselhos regionais, tenham realmente registro do conselho de todas as atividades, para poder ter legitimidade para atuar no mercado. Mas cada um dentro do seu quadradinho, vamos dizer.
6: Segundo a Sociedade Brasileira de cirurgia plástica, mais de 1.500.000 procedimentos estéticos são realizados por ano no Brasil. Na justificativa do projeto, o autor afirma que a segurança jurídica trazida pela proposta, que ainda aguarda a distribuição para a comissão responsável, deve impulsionar ainda mais o crescimento do setor.
3: A senadora Damaris Alves, do Republicanos do Distrito Federal, apresentou um balanço das atividades da Comissão de Direitos Humanos no primeiro semestre de 2026. Como presidente da comissão, Damaris ressaltou que o colegiado manteve uma agenda voltada à análise de projetos de lei, ao recebimento de denúncias de violações de direitos humanos e à realização de audiências públicas. Segundo a parlamentar, os trabalhos resultaram na aprovação de propostas relacionadas à proteção das mulheres, da juventude, juventude e ao enfrentamento da violência.
8: A nossa comissão no Senado virou uma central de recebimento de denúncias de violações de direitos humanos. E toda denúncia, toda demanda que chega, gera um processo interno dentro da comissão. Às vezes, uma denúncia tem 6, 7 encaminhamentos. Então, nós estamos dando resposta para o povo lá na ponta.
3: O plenário do Senado encerrou o primeiro semestre legislativo com a votação de propostas nas áreas de educação, direitos sociais e segurança pública. Entre os destaques estão o novo Plano Nacional de Educação, a ampliação da licença paternidade e o endurecimento de penas para diversos crimes. As matérias aprovadas buscam modernizar políticas públicas, ampliar direitos e reforçar o combate à criminalidade. Algumas propostas já seguiram para análise da Câmara dos Deputados, enquanto outras aguardam sanção presidencial. Os detalhes com o repórter Pedro Pincer.
9: O primeiro semestre de 2026 foi marcado por uma intensa agenda legislativa no Senado, com a aprovação de projetos importantes para o país. Na educação, o principal destaque foi o novo Plano Nacional de Educação, que define as diretrizes para as políticas públicas do setor até 2036. Entre as prioridades estão a ampliação do acesso à escola, a melhoria da qualidade do ensino e a redução das desigualdades. A senadora Tereza Leitão, do PT de Pernambuco, destacou o foco na qualidade.
10: Do ponto de vista dos objetivos gerais do PNE, é afirmativo em relação ao direito à educação, da educação básica à pós-graduação, estabelecendo a qualidade como foco, tal como demarcando desafios atinentes à redução de desigualdades, à erradicação do analfabetismo, à valorização profissional, com um modelo de financiamento que faça o plano vivo e não apenas uma carta de intenções.
9: Entrada no mercado de trabalho, conciliação entre família e emprego, autonomia econômica de mulheres e proteção de trabalhadores vulneráveis também foram temas discutidos no Senado no primeiro semestre deste ano. Parte dessas propostas já foi transformada em lei. Uma delas é a ampliação da licença paternidade, tema debatido há quase 20 anos no Congresso Nacional. Entre as contribuições do Senado na segurança pública no primeiro semestre de 2026, está uma ampla reformulação da Lei Penal Brasileira, com o objetivo de frear crimes patrimoniais e fraudes eletrônicas. Entre as principais mudanças, a pena máxima para furto simples passou de 4 para 6 anos. O furto de celular passou a ter tipificação qualificada. E a pena mínima para roubo com resultado de lesão corporal grave subiu para 10 anos.
3: Com trabalhos técnicos de João Lira, o Jornal do Senado fica por aqui. Acompanhe agora as notícias da Câmara dos Deputados. Boa noite e até amanhã.
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12: Câmara aprova que agressor pague pelo tratamento de saúde da vítima.
13: Deputados proíbem o uso da substância bisfenol A em produtos infantis.
12: Política de apoio ao transporte rodoviário profissional avança na casa.
13: Boa noite. A Câmara começou a analisar a proposta que cria a política de apoio ao transporte rodoviário profissional. O texto foi aprovado pela CCJ e agora será debatido por uma comissão especial. A reportagem é de Paula Bittar.
14: A Comissão de Constituição e Justiça da Câmara aprovou uma proposta de emenda à Constituição que cria a Política Nacional de Apoio à Atividade de Transporte Rodoviário Profissional. A política tem o objetivo de assegurar infraestrutura mínima para o cumprimento das normas de segurança viária e trabalhista aplicáveis aos motoristas do transporte de cargas e de passageiros. O texto considera infraestrutura mínima a existência em intervalos regulares de locais de repouso e descanso dotados de condições adequadas de segurança e higiene. A proposta prevê que a Política Nacional de Apoio à Atividade de Transporte Rodoviário Profissional seja criada pela União em articulação com estados, Distrito Federal, municípios e setor privado. O texto estabelece que o motorista em atividade de transporte rodoviário profissional não poderá ser penalizado por descumprir os intervalos de descansos se for reconhecida pelo poder público a falta de infraestrutura adequada no percurso. Além disso, enquanto não houver pontos de parada parada e descanso suficientes nas rodovias, os motoristas em viagens longas poderão fracionar o descanso diário. Hoje, a Lei do Caminhoneiro já prevê 11 horas de descanso por dia, das quais 8 seguidas. A PEC mantém essa regra e cria uma exceção. Em viagens longas, ou seja, com duração superior a 24 horas, o descanso poderá ser fracionado enquanto as rodovias não tiverem pontos de parada suficientes. No debate do tema na CCJ, o deputado Rodrigo de Castro, do União de Minas Gerais, destacou o benefício para os motoristas.
15: A medida que realmente beneficia motoristas profissionais do Brasil todo, que merecem melhores condições de trabalho, e o que essa Comissão de Constituição e Justiça, o que a Câmara dos Deputados proporciona a eles nesse momento, é isso: a busca de melhores condições de trabalho, portanto, também maior segurança, maior conforto para eles e maior segurança para todos os brasileiros.
14: A proposta que cria a Política Nacional de Apoio à Atividade de Transporte Rodoviário Profissional ainda precisa ser aprovada por uma comissão especial e pelo plenário da Câmara em 2 turnos de votação. Da Rádio Câmara de Brasília, Paula Bittar.
16: Transportes. Charles Fernandes, do PSD da Bahia, pede agilidade nas obras de pavimentação da BR-030 no trecho entre Cocos e Mambaí, município de Goiás. Na opinião do deputado, a obra é fundamental para reduzir os custos do frete e impulsionar o escoamento da produção agrícola regional.
17: São centenas e centenas de produtores que estão ali produzindo sem ter as condições ideais de levar os seus produtos para os portos ou para os grandes centros, devido à dificuldade do frete. O que nós queremos agora é que esse segundo trecho seja concluído o mais rápido possível, para que possamos ver naquela parte da Bahia nascer uma nova Matopiba.
13: Charles Fernandes acrescenta que a conclusão da BR-030 vai encurtar em quase 200 quilômetros o trajeto entre o centro do Brasil e o litoral baiano. Para ele, o novo corredor asfáltico vai gerar turismo, desenvolvimento e integração para os estados da Bahia e de Goiás.
16: Saúde. A proibição de BPA em produtos infantis foi aprovada na Comissão de Constituição e Justiça e já pode virar lei. Saiba mais sobre o assunto na reportagem de Sofia Peçanha.
18: A Comissão de Constituição e Justiça aprovou o projeto que proíbe a comercialização e a oferta gratuita de mamadeiras, bicos e chupetas que contenham a substância bisfenol A em sua composição. O texto já foi aprovado pelo Senado e altera a lei que trata da regulamentação de produtos destinados a lactantes e crianças de primeira infância. O bisfenol A, conhecido como BPA, é um composto químico utilizado na fabricação de plásticos resistentes, comuns em recipientes e utensílios do dia a dia, em contato com alimentos e bebidas. Esses produtos podem liberar o BPA, que é cancerígeno, trazendo possíveis riscos à saúde, especialmente de bebês e crianças pequenas. O relator nas comissões de Saúde e de Constituição e Justiça, o deputado Diego Garcia, do Paraná, destacou que o projeto adota uma medida preventiva de proteção à saúde infantil, especialmente diante da vulnerabilidade de bebês e crianças pequenas à exposição a substâncias químicas.
19: O objetivo desse projeto é proteger principalmente os bebês e as crianças pequenas de substâncias que possam representar riscos à saúde. Ela reforça uma postura preventiva, especialmente em produtos utilizados diretamente na alimentação e no desenvolvimento infantil. É uma medida de cuidado com a primeira infância e de segurança para as famílias brasileiras.
18: Durante a discussão, o relator também ressaltou que a proposta acompanha normas sanitárias já adotadas pela Agência Nacional de Vigilância Sanitária, Anvisa, e por órgãos reguladores em outros países, que vem estabelecendo limites ou restrições ao uso do bisfenol A em produtos infantis.
19: O projeto ajuda a fortalecer regras sanitárias e incentiva a indústria a investir em materiais cada vez mais seguros. Por isso, vários órgãos reguladores passaram a discutir limites e restrições para o uso dessa substância em produtos infantis. Então, esse projeto, ele fortalece essa proteção e dá mais segurança jurídica e sanitária para a população.
18: Durante a votação, as comissões rejeitaram outras 6 propostas analisadas em conjunto, que previam restrições mais amplas ao uso do BPA e de outras substâncias químicas. A avaliação foi de que regras mais detalhadas sobre fiscalização e regulamentação devem ser definidas pelo Poder Executivo, por meio de órgãos técnicos como a Anvisa. Dessa forma, como a Câmara aprovou o texto do Senado sem mudanças, a proposta poderá seguir diretamente para a sanção presidencial. Da Rádio Câmara de Brasília, Sofia Pessanha.
11: Segurança Pública.
13: Flávia Moraes, do MDB Goiano, alerta para o aumento dos casos de feminicídio no Brasil. Ela defende a aprovação de proposta que cria o Sistema Nacional de Enfrentamento da Violência contra Meninas e Mulheres, com destinação de até 5 bilhões de reais para políticas públicas.
20: Apesar de nós termos no Brasil uma das leis mais completas do mundo no enfrentamento à violência contra a mulher, inclusive com a tipificação do feminicídio, é assustador o quanto os números têm aumentado. Nesse ano de 2026, no primeiro semestre, é um número recorde de mulheres mortas no nosso país. É um fenômeno que nós precisamos entender. E aqui, enquanto parlamentar, acompanhando os trabalhos da coordenação das mulheres, da Procuradoria da Mulher, nós estamos aí trabalhando um pacto envolvendo vários poderes, um pacto de combate ao feminicídio e também apresentando leis, apresentação conjunta de uma norma que vai garantir mais 5 bilhões de investimentos no enfrentamento à violência contra a mulher e ao feminicídio.
16: Flávia Moraes ressalta que as procuradorias da mulher das casas legislativas fortalecem a rede de apoio, proteção e acolhimento às vítimas de ameaças e violência. Ela cita a criação dessa instância de atuação na Assembleia do Estado de Goiás como passo importante para o combate ao feminicídio.
11: Justiça.
13: A Câmara determinou que o agressor pague pelo tratamento de saúde da vítima e agora o projeto está sendo analisado pelos senadores. A repórter Maria Neves tem os detalhes de como a cobrança será feita.
14: A Comissão de Constituição e Justiça da Câmara dos Deputados aprovou o projeto que obriga o agressor a pagar os tratamentos de saúde, inclusive mental, da mulher vítima de violência doméstica. O pagamento de tratamentos de saúde se estende também aos filhos do casal. Pelo texto aprovado, o juiz poderá inserir os custos com médicos, psicólogos e assistentes sociais no valor da pensão alimentar devida à vítima pelo agressor. A deputada Laura Carneiro, do PSD do Rio de Janeiro, autora do projeto, lembra que hoje, normalmente, as vítimas de violência são acolhidas pelo Sistema Único de Saúde e pelo Sistema de Assistência Social com recursos públicos, o que ela considera injusto.
21: Hoje, quando uma mulher sofre violência doméstica, o Estado oferece atendimento de saúde e suporte psicológico. Isso é um direito claro. No entanto, meu projeto estabelece uma regra de justiça. Quem deve pagar por esse tratamento? É o agressor. O agressor passará a ter obrigação legal de ressarcir todos os custos do SUS e do sistema de assistência social. Não é justo que a sociedade inteira pague a conta de uma violência cometida por um indivíduo.
14: A redação aprovada foi proposta pela relatora na Comissão de Defesa dos Direitos da Mulher, deputada Sâmia Bonfim, do PSOL de São Paulo. No texto original, Laura Carneiro sugere a criação de uma pensão mensal para pagamento dos custos médicos da vítima de violência depois da conclusão do processo judicial. Essa obrigação não seria necessariamente considerada pensão alimentícia. O projeto inicial também prevê a prisão do agressor que não pagar a pensão devida para tratar as consequências da ofensa. Sâmia Bonfim, no entanto, lembra que a prisão por dívida é proibida no Brasil por meio da Convenção Americana de Direitos Humanos, incorporada à legislação brasileira com status constitucional. A única exceção a essa regra é a pensão alimentícia, que pode acarretar prisão do devedor inadimplente. Da Rádio Câmara de Brasília, Maria Neves.
11: Desenvolvimento Regional.
16: A Câmara aprovou o projeto de Ayrton Faleiro, do PT do Pará, que inclui como beneficiários de recursos de fundos constitucionais de incentivo regional os empreendimentos de economia criativa. Ele explica que o objetivo é estimular a produção sustentável e apoiar iniciativas ligadas à cultura e ao turismo.
1: Os fundos constitucionais, eles foram aprovados aqui no Congresso para corrigir primeiro as desigualdades regionais entre Norte, Nordeste e Centro-Oeste, com o resto do Brasil, mas também para corrigir as desigualdades sociais. E com essa aprovação virando lei, nós vamos ter então a oportunidade de famílias, associações e cooperativas buscar um financiamento e desenvolver essa sociobioeconomia que vai impulsionar o que nós podemos chamar dessa economia limpa e saudável.
13: Segundo Ayrton Faleiro, os fundos constitucionais têm como público prioritário as populações regionais, a exemplo das comunidades amazônicas. O deputado acredita que a nova legislação abre caminhos para conciliar o desenvolvimento econômico com a preservação ambiental.
16: Comissões. A Comissão de Constituição e Justiça da Câmara concluiu no primeiro semestre uma série de votações, entre elas a redução da maioridade penal e o fim da escala 6x1.
13: A repórter Paula Bittar acompanhou o balanço das votações na comissão nesta primeira etapa do ano e tem os detalhes.
14: Fim da escala 6x1, redução da maioridade penal e mudança nas regras para a cobrança do IPVA estão entre as propostas aprovadas pela Comissão de Constituição e Justiça neste primeiro semestre de 2026. No último dia de votações, no primeiro semestre, o presidente da comissão, deputado Leur Lomanto Júnior, do União da Bahia, apresentou um balanço dos trabalhos do colegiado. De acordo com os dados apresentados pelo presidente, a comissão aprovou neste semestre 1.089 proposições legislativas e ouviu em audiência pública 19 convidados entre especialistas, representantes de instituições públicas e da sociedade civil. O parlamentar ressaltou a aprovação de propostas de grande repercussão popular, como as propostas de emenda à Constituição que acabam com a escala de 6 dias de trabalho por 1 de descanso e a proposta que reduz a maioridade penal dos atuais 18 para 16 anos de idade. Leur Lomanto Júnior também citou a aprovação de medidas relacionadas à segurança pública, como a proposta que inclui as guardas ou polícias municipais e os agentes de trânsito entre os órgãos que compõem a segurança pública no país, e ao sistema tributário, como a que altera os critérios de cobrança do IPVA.
2: Chegamos ao encerramento deste primeiro semestre legislativo com a certeza de que a Comissão de Constituição e Justiça e de Cidadania cumpriu, mais uma vez, o seu papel como a principal instância de controle da constitucionalidade, da juridicidade e da técnica legislativa da Câmara dos Deputados.
14: Outras propostas aprovadas pela CCJ neste semestre e citadas por Leur Lomanto Júnior foram a que proíbe a discriminação contra pessoas com transtorno do espectro autista, a que regulamenta o exercício da profissão de conservador restaurador de bens culturais e a que torna obrigatória a presença de um profissional de Educação Física em entidades formadoras de atletas e escolinhas de esportes. Da Rádio Câmara de Brasília, Paula Bittar.
16: Trabalho. Reginaldo Lopes, do PT de Minas Gerais, autor da proposta que reduz a jornada de trabalho para 40 horas semanais, sem redução de salários, reforça a importância do fim da escala 6x1 e reitera que o Brasil já está preparado para esta nova realidade.
22: Nada justifica não terminar com essa escala. Ou seja, a economia brasileira, o país, estão preparados para o fim dessa escala. Nós queremos uma escala mais humanizada. Essa emenda constitucional é a maior reforma para 37,8 milhões de trabalhadores e trabalhadoras que vão ganhar mais um dia de descanso semanal remunerado, serão 2 dias de descanso semanal remunerados, além da redução da jornada de 44 horas para 40 horas. Uma grande entrega que eu tenho alegria de ser o autor dessa proposição legislativa para garantir qualidade de vida para os brasileiros e brasileiras.
13: Reginaldo Lopes explica que o texto prevê regras especiais para setores como saúde, segurança e transporte e medidas de apoio para microempresas manterem os níveis de emprego. Mas antes de mudar o texto constitucional, a proposta ainda precisa ser aprovada pelo Senado.
16: Meio Ambiente. comissão aprova projeto que reforça a redução das emissões poluentes do programa Mover. A repórter Júlia Lopes nos conta qual o ponto da proposta.
0: A Comissão de Ciência, Tecnologia e Inovação da Câmara aprovou uma proposta que inclui entre as diretrizes do programa Mover a redução das emissões de gases poluentes em veículos automotores. O programa Mobilidade Verde e Inovação, conhecido como Mover, foi sancionado pelo presidente Lula em 2024 e é voltado para apoiar a descarbonização dos veículos brasileiros, o desenvolvimento tecnológico de baixo carbono e ampliar a competitividade da indústria brasileira. Para o relator do projeto, deputado Davi Soares, do Podemos de São Paulo, a medida contribui para a redução de gases poluentes e se alinha com outros projetos do governo, como o programa Melhor Ar, do Ministério dos Transportes.
4: Entendemos que a alteração pretendida pelo projeto número 157/2025 é relevante na medida em que alinha as diretrizes do programa Mover às de outros programas do governo, colaborando de forma importante para a preservação e a qualidade do ar, com inquestionáveis benefícios para a saúde da população, particularmente aquela que vive em centros urbanos.
0: Os autores do projeto, a deputada Adriana Ventura e o deputado Ricardo Salles, ambos do Novo, de São Paulo, destacam que a transição para biocombustíveis, já prevista no programa Mover, não elimina totalmente os problemas relacionados às emissões. Eles lembram que os veículos movidos a etanol ou biodiesel continuam emitindo poluentes prejudiciais, como o monóxido de carbono. A proposta, que inclui a redução das emissões poluentes de veículos entre as diretrizes do programa Mover, deve seguir agora para análise na Comissão de Meio Ambiente. Da Rádio Câmara de Brasília, Júlia Lopes.
5: Consumidor.
13: Projeto em análise na Câmara estabelece que uma parte dos ingressos para jogos de futebol, shows e eventos culturais seja vendida em guichês físicos. Ao defender a proposta, Dr. Luiz Ovando, do PP de Mato Grosso do Sul, observa que a medida garante o acesso de pessoas que enfrentam dificuldades com plataformas digitais.
23: Normalmente, os ingressos, principalmente partida de futebol, eles são disponibilizados na rede de internet. E, de uma maneira geral, as pessoas que não são hábeis no manejo da tecnologia, elas têm dificuldade de ter acesso a esses ingressos. Então, esse projeto, ele visa deixar em aberto uma certa quantidade, uma certa porcentagem de ingressos para que as pessoas possam se dirigir ao guichê e comprar esses ingressos. Mecanismo de combate à compra automatizada em larga escala é uma prática que prejudica o consumidor comum.
16: De acordo com o Dr. Luiz Ovando, a iniciativa está respaldada no Código de Defesa do Consumidor e visa combater a ação abusiva de cambistas no ambiente virtual. Ele reforça que a medida traz mais transparência ao mercado de entretenimento e inclusão social.
13: Termina agora o Jornal Câmara dos Deputados, produzido pela Rádio Câmara, com trabalhos técnicos de Everson Urani e apresentação de José Carlos Andrade e Luciana Vieira. Uma boa noite para você.
16: Uma ótima noite. A Voz do Brasil volta amanhã.
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4: 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Luan City Festival São Paulo. Quero ouvir.

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2: Vai ter aquela choradinha, né? Essa é doída, hein?

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1: Muito obrigado, gente. Alezar Rodolfo.

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0: Muito bom dia, eu também tô na Litoral e tô aqui, ó, prontinha, esperando sua participação, hein? 999-86-1050, madrugada ainda, tá escurinho, tá um tempinho gostoso. Se você não saiu de casa ainda, leva o agasalho, é bom prevenir, né? Pra não pegar uma gripe, não ficar com a garganta doendo, cuidando da saúde. Passa protetor solar, porque você não sabe se vai dar sol mais tarde. Então, cuidando de você. 999-86-1050, WhatsApp já liberado para você mandar seu recadinho, aquela foto, aquele vídeo. Dá parabéns, fazer declaração para quem você ama. Litoral tá aqui, te esperando, de coração aberto. E aniversário da Litoral, sexta-feira agora. 32 aninhos. E esse sucesso é graças a você, que tá aqui todos os dias. Radinho ligado, mandando seu recadinho. Obrigada, tá, gente? Ó, quarta-feira chegou dizendo, sabe o quê? Calma, que o fim de semana tá mais perto do que parece. Então, bora levantar, sorrir e fazer esse dia valer a pena. Bora? Bom dia!

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0: Na Litoral, eu tô legal. Muito bom dia pra você. Boa quarta-feira, metade da semana. Passa rápido, né? E que bom que você tá aqui. WhatsApp 999-86-1050. Pode mandar seu recadinho pra participar. Né, Soninha? Bom dia, gatona.
1: Olá, Sol. Bom dia. Quartou, hein? E nós já estamos por cá. Prontíssima para mais um dia. E hoje vai um bom dia muito, muito, mas muito especial mesmo.
0: Para quem?
1: Para o nosso amigo José Carlos, da Inglaterra, que está ficando mais experiente no dia de hoje.
0: Oita.
1: Parabéns, meu amigo, que Deus te abençoe com muita saúde, com muito livramento. Abraço grande, Sônia, André Carlos. Beijo, Sol.
0: Um beijo, José Carlos, Deus te abençoe. Muito bom saber que você está aqui junto com a gente todo dia. Ai, muita saúde, muita felicidade para você, para toda a sua família aí na Inglaterra. Ó, e quando chegar aqui no Brasil, for passear, dá um pulinho aqui na Litoral para me dar um abraço, tá bom? Tô te esperando, hein? Parabéns e aproveita bem o seu dia. Luiz Amendoim.
2: Uhul! Quartou, bebê. Uma quarta-feira abençoada para todos meus amigos ligados na Litoral. Tô na Litoral, tô legal. Um abraço para Beto Pelantente, Fé Pelopo, meu amigo Leomar, minha amiga Rebeca, meu amigo Alessio, amiga Laídes, todos ligados na Litoral. Só da Litoral, de 0 a 100, para não esquecer de ninguém. Um abraço para todos os cadeiras cativas já ligados. De norte a sul do Espírito Santo, só da Litoral. Tô na Litoral, tô legal. E vamos que vamos, minha amiga Sol.
0: Bora, vamos.
2: É nóis.
0: É nóis, Duda.
3: Bom dia, Sol. Bom Quem dia. Fala aqui é Duda Mel, um pouco rouca, né? Ixi. Mas ligado na Litoral. Um bom dia pro Toninho, pra Chete. Verinho do Pula Pula, um bom dia pro Matheus Travezani, um bom dia pro Matheus Marataízes, um bom dia pra nossa amiga GG Gomes, né?
0: Linda.
3: E um bom dia pro GR Barros e Zeli Rida. Toca pra mim aí, Marília Mendonça, Rosa Embriagada, estou rouca, mas estou ligada na Litoral. Beijo.
0: Obrigada, um beijo. Matheus.
4: Bom dia, amiga Sol, Matheus Tenais. Sou sem chuva essa noite, amiga, me sirvo bastante. O setor litoral, ou quarta-feira no sul.
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1: Oportunidades para você nessa quarta-feira, dia 22 de julho. Cine de Cachoeiro abriu mais de 90 vagas. Tem para auxiliar de linha de produção, lavador de chassi, ajudante de obras, auxiliar de logística e muito mais. Você que ficou interessado deve procurar a unidade. Ela funciona de 8 da manhã às 5 da tarde. Fica ali na rua Costa Pereira, número 90, bem no centro de Cachoeiro de Itapemirim. Cine de Nova Venécia abriu mais de 40 vagas. Ajudante de eletricista, almoxarife, ajudante de motorista, servente de obras. Se você ficou interessado, deve procurar a unidade. Ela funciona de 8 da manhã até 5 horas da tarde. Fica bem ali, na rua Jussara, número 10, Margarete. Boa sorte para você.

0: na Litoral, que é a rádio número 1 em audiência geral no estado. Bom dia para você que é motorista de aplicativo, taxista, caminhoneiro, carreteiro. Você que é motorista da saúde, que está vindo aqui para Grande Vitória, trazendo os pacientes ou para qualquer lugar do Espírito Santo, Brasil e o mundo. Muito bom dia. Tamo juntos, hein? Manda seu recadinho. Tô aguardando aqui. Eu sou a Sol e nós estamos juntinhos até as 10 horas da manhã. 999-86-1050 é o WhatsApp para você mandar o seu recadinho, a sua foto. Como fez aqui, ó, a Lena Mara. Bom dia, gatona.
1: Bom dia, meu raio de sol. Um bom dia aí pro Grupo Cadeira Cativa, pra Soninha, Claudineia, Zé Carlos, que hoje está fazendo aniversário. Parabéns, Zé Carlos. Que Deus te conceda muitos anos de vida, com muita saúde, tá bom? Bom dia, Solzinha. Bom trabalho. Dia. Beijo.
0: Um beijo pra você, pra sua família, aí pro Toninho, que cozinheiro de mão cheia. Ó, Maria Marta Marquezine de Cachoeiro, tá mandando abraço pra todo mundo, pra todos os ouvintes. Maria Cristina Mariel, mandando beijo pro seu esposo, Vanderlei, pra todos do Cadeira Cativa. Obrigada, gatona. Ó o Dene de Alzira
2: Ramos. Bom dia e ótima quarta-feira, sozinha linda, que Deus Jesus que sempre abençoando você, sua família e todos da Rádio Litoral, todo na Litoral, Tomado, que legal, um beijo, gato. Fica com Deus, uma boa audiência da presença de Deus a cada um de vocês. Um beijo, Deus abençoe.
0: Bora para Anchieta, o interior de Anchieta.
3: Bom dia, Sol. Bom dia. Quem tá falando é o Arlan Pedro, falo aqui do interior de Anchieta. Estou aqui no curral, aqui na Lida do Leite. Mandei uma música de Zezé de Camargo e Luciano pra gente aí. Beleza, valeu, um abraço. Tô na Litoral.

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0: Abraço bem gostoso pro aniversariante do dia, Zé Carlos da Inglaterra. Parabéns, Deus te abençoe. Rosângela Bernardoni, lá de Colatina e para toda a família. Brumati, também de Colatina. Marcos Gobi, Antônio Gato Preto, de Cachoeiro de Itapemirim. Elias Quartesani, de Jaguaré. Beto Penitente, Giovana do Alecrim. Para Nani Lopes, em Jacaraí, pelo Elmar de Linhares, Edivaldo Neves, Cleonice de Carapina, Cláudia Folor, Claudinei, Novo México, Valdiné Miranda e Porto Novo, Leonardo de Soteco Viana. E para você?
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0: Previsão do tempo. Nesta quarta-feira, o dia começa com chance de chuva rápida apenas no litoral, na região Nordeste, tá? Nas demais regiões do estado, o sol aparece entre nuvens e não há previsão de chuva. Na Grande Vitória, o tempo fica firme, com mínima de 18 e máxima de 28 graus.
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0: A Prefeitura de Marataízes abre seleção para agente comunitário de saúde, hein? Ela vai abrir o processo seletivo para contratar 37 agentes comunitários de saúde, além de cadastro de reserva. O salário é de R$ 3.242 para a jornada de 40 horas semanais. As inscrições, elas acontecem de 29 de julho até 27 de agosto pelo site do IDSG. Mais informações estão disponíveis no edital.
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0: De Simone Mendes à Ferrugem, festa gratuita no interior do Espírito Santo terá 4 dias de shows. Olha que bacana! Alfredo Chaves recebe entre os dias 22 e 26 de julho a tradicional festa da banana e do leite. A programação gratuita terá shows de Simone Mendes, Ferrugem e Israel Novaes, além da feira do agronegócio, concurso da rainha, motocross, gastronomia. Gente, é atração para toda a família.
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0: Litoral, eu tô legal, 5h51, não vai perder a hora, hein? Bora aí, despertou? Vamos levantar, escovar o dentinho, tomar aquele banho bem gostosinho. Aquele café reforçado pra você sair pro seu compromisso. Ou pra uma consulta, pra caminhar, pra correr, fazer zumba, trabalhar. Bora lá, hein? E mandando seu recadinho aqui, ó. Tô esperando, hein? Solzinha com você até as 10 da manhã. 999-86-1050. WhatsApp pra você mandar seu recadinho. Bora falar com ela? Bora pra Cachoeira de Itapemirim.
1: Ei, Sol, sua linda! Bom dia a todos, meus amigos da Cadê Cadinho, madrugada. Aqui quem fala é Vera do Pula Pula. Cachoeirim! Mandando aquele abraço apertado para todas e todas que mandam áudio para mim. Muito obrigada. E hoje, de modo especial, quero parabenizar nosso amigo José Carlos, lá da Inglaterra. Parabéns, José Carlos, pelo seu dia, meu amigo querido. Mesmo de longe, estou em oração para que Deus continue te iluminando seus caminhos e protegendo a sua vida. Receba aqui o meu abraço. Parabéns. Tudo de bom. Eu estou sintonizado na melhor. Beijo!
2: Bom dia, Sol.
0: Ei, Toninho.
2: Toninho de Bicanga. Um bom dia aí pro grupo Cadeira Cativa, para todos que estão ligadinho, para você. E um bom dia muito especial pro Zé Carlos, meu amigo que tá lá na Inglaterra. Que Deus abençoe grandemente sua vida, Zé Carlos. Seja feliz. Aproveita bastante o seu dia, meu irmão. E toma uma por aí, que eu vou tomar uma por você por aqui, tá bom? Um abraço.
0: Valeu!
2: Só pede o programador pra tocar um amadão aí pro Zé Carlos, hein?
0: Ah, é mesmo, ele gosta, bem lembrado, Toninho. Vou tocar, pode deixar, chá comigo. Genimar!
3: Bom dia, Sol. Aqui quem fala é Genimar de Pitanga. Tô passando pra desejar uma quarta-feira produtiva e abençoada pra toda a família Litoral, pra toda a família Cadeira Cativa, né? De Asa, pra não esquecer de ninguém. Pra Vera do Pula Pula, Ami Lopes, Leila Mara, Soninha, Rebeca, né? A Rosângela, eu, o Toninho, e toda essa galera aí pra você, toda essa galera que tá na escuta aí. Vamos pra cima dessa quarta-feira, vamos com tudo, né? Sempre com Deus no comando, podendo ajudar a gente e voltar. Isso é pra mim, pra você e pra sua equipe, pra sua família. Na Litoral, estou assim, normal e bem com a vida. Toca mais aquela musiquinha, hein? Adoro.
0: Qual?
3: Fui, é nóis.
0: O Leão Domado? Me fala aí, me conta aí qual.
4: Vanusa? Bom dia, Solzinha. Bom passando dia. Pra deixar você uma ótima manhã. Dizer que você é uma bênção nas nossas vidas. Muito bom acordar te ouvindo.
0: Oh, eu que agradeço pelo carinho de todo mundo. Por falar em carinho aqui, ó. Vou tocar com muito carinho aqui que a Duda Mel pediu, Marília Mendonça.
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1: Uma salva de palmas pro amigo Gustavo Lima.
2: Apertado pro José Luciano em Santos Dumont Vila Velha, Joel na Fazenda Taueira, Wellington Reis, Cláudio José em Nova Carapina 2, Luiz Fernando do Centro de Vitória, pro Adalberto Souza em Jabaeté, William Moura em Vila Batista, em Vila Velha, Rafael no Balneário de Carapebus, Antônio José de Souza, Márcia Mendes. Pra Marcinha Brit de Resistência, Cláudio José em Hélio Ferraz, um abraço pra você. Gabriel e Chiquinha, Diel de Vila Velha, Marcão de Cobilândia, Francisco sem Santo Inês, Roselim Castelhanos.
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0: litoral, eu tô legal. Um ótimo dia pra vocês, 6h14. Bora pra Cachoeiro de Itapemirim falar com ela, que tá todo dia aqui. Bom dia.
1: Bom dia, sol. Quem fala é isso, Letícia Cachoeiro de Itapemirim. Ontem à noite tinha essa janta maravilhosa, meu almoço de hoje adiantando a minha vida. E você, sol, me conta, você ia vir jantar comigo? Olha que delícia, perto de um problema problemático. Tô me arrumando aqui, me organizando, coando meu café, tomei meu banho pra quê? Pra dar minha aula de trânsito. Beijo, beijo, sol, beijo pra todo mundo no Monte Cachoeira Mirim. E na litoral, tô mais que legal. Uhul! Tamo junto, solzinha. Beijo!
0: Ai, é tão bom acordar animado assim pra trabalhar, né? O dia passa bem mais rápido, é muito melhor. Mandar um beijo pra Lala de Colatina, que tá ouvindo a Rádio Litoral. Obrigada, Lala!
2: Bom dia, bom dia, bom dia, Deus sol. Deus do mar por aqui, de Cachoeiro do Itapemirim, capital secreta do mundo. Bom dia especial aí para Ivonete da Inamarme, Márcio, gosta muito de você.
0: Obrigada.
2: A galera da Inamarme em geral e a galera do Penim. E a galera da Rádio Litoral, eu tô legal. Valeu, aí, sol, cara. Um abraço pra Cleidinha, Costa Longa. E uma quarta-feira super iluminada para nós todos, valeu?
0: Amém. Obrigada. Mandar um beijo, um bom dia pro Eduardo Henrique, diretamente de Portugal. Ele fez um vídeo na estrada, tá dirigindo e eu tô de carona com ele. Obrigada, Eduardo. Um beijo pra você. Um grande abraço. Ele manda um alô pro Kefrate, o argeliano. Ah, um abraço pra você. Manda um beijo também, ó, quando você quiser. Você que é argeliano aí, ó, o Frate. Manda recadinho pra mim também, tá? Tô aqui esperando. Beijo e bom dia pra Rúlio Silva. Ele falou, mandando um abraço para todo mundo de Colatina e Marilândia. Aqui é Rúlio. Ah, ele é de Amsterdã, também é Amsterdã. Poxa, obrigada, um beijo. Ele falou, mandando um beijo para todo mundo, para Roberta Tessarolo, a mãe Maria da Penha, todo mundo. Obrigada, ô Rúlio, um beijo para você que está em Amsterdã. Olha quem está aqui, Dorme.
3: Bom dia, litoral! Bom dia, sol! É o Dorme da Vila. Ótimo bom dia pra beirinha do Pula Pula. Lindomar de Linhares. Todos da cadeira cativa. Todos os ouvintes da litoral. Feliz aniversário, Zé Carlos! É o Dorme! Uhul!
4: Bom dia, sol, minha amiga. Sol. Hoje o bicho vai pegar... Olha, pra aproveitar, eu peguei até folga amanhã, imagina.
0: Nossa, vai me prestar,
4: tem churrasco,
0: não.
4: Depois tem uma janta aí no restaurante. O bicho, ai meu Deus do céu, não sei nem onde vai entrar tanta comida. Gente, ó, passando pra agradecer, um abraço aí, os parabéns que já me desejaram, pra Soninha, Endamar, Toninho, Berino Pula Pula, pra Shed, a minha amiga Lena Mara. Um abraço pra todos, gente, ó. É isso aí. Aniversário a gente faz um dia por ano. Mas Deus dando pra gente saúde. Mas não tem coisa melhor não. Graças a Deus. Ô, Sol, se puder, solta a chance do Amado Batista aí pra nós, Sol.
0: Chance do Amado Batista?
4: Beijo, minha amiga. Obrigado. Toninho, pode ficar sossegado. Vou tomar por você também aqui. É capaz de você ficar bebendo na cerveja que eu vou tomar hoje aqui.
0: Ai, meu Deus.
4: Fui!
0: Beleza, ó. Vou procurar aqui. Daqui a pouquinho eu vou tocar pra você. Especialmente pra você. Tá bom?

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1: Ó, muita atenção, você motorista que vai passar pela reta da Penha. Nesse momento tem um acidente, então o trânsito já tá lento. Esse acidente aconteceu mais ou menos ali em frente, ali antes da Mescan, não tem aquela faculdade? Então, um pouquinho antes da Mescan, ali tem um centro comercial, Marketplace. Então, o acidente é bem ali na frente. Então, nesse momento, reta da Penha, sentido Jardim da Penha, trânsito lento devido a um acidente que aconteceu ali um pouquinho antes da Mescan. Trânsito lento também na Avenida Mestre Álvaro. Você que está vindo de Serra vai encontrar um pequeno trânsito ali, próximo ao aquele viaduto de Carapina. Ah, o trânsito está um pouquinho lento, mas depois que passa o viaduto de Carapina, ali a Rodovia das Paneleiras, o trânsito está legal. Trânsito bom também ali na Rodovia do Contorno, livre nos dois sentidos. Terceira ponte para você que vem de Vila Velha sentido Vitória também, trânsito liberado. Ótima notícia. E se tem algum ponto aí que eu não falei que o trânsito está ruim ou está liberado, tem semáforo com problema? Conta tudo pra gente, 999-86-1050.
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0: Litoral, eu tô legal. Muito bom dia pra você, bom dia pro Alessio, tá em Colatina. E aí, Alessio?
1: Litoral, aqui é o Alessio Colatina. Eu tô passando, desejando essa quarta produtiva de um só dia a todos, ligado na Litoral. Luiz Amendoim, Rebeca Andrade, Vera do Pula Pula, Cadeira Cativa, do Mundo Geral, a todos que estão aí garradinho na melhor, que é a Litoral. Litoral, estão de bem com a vida, são legal. Um abraço, sol, que por Deus, tudo bom.
0: Um bom dia para você, obrigada. Aguimar!
2: Bom dia, Deus. Bom dia, sol. Dia lindo, maravilhoso, Colatina. Hoje, tá estável, tá fresquinho. Sabe como é que é, né?
0: É mesmo. Um dia fresquinho é maravilhoso, né? Mas mesmo assim precisa passar protetor solar, hein? Mandar um beijo aqui, José S. Ferreira, Marcos Prete, Brumate de Colatina, Flávia, tá em Zumbi.
3: Bom dia, sol. Manda logo meus pros Fernando, já fui trabalhar. Daqui a pouco sou eu, né? Quando é subida não rica. E quartou, né? E hoje tem Mengão, hein?
0: Hoje tem!
3: 2-1, Mengão.
0: Valeu, um beijo, gatona! Beijo, um bom dia pro aniversariante do dia, Zé Carlos.
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0: Inglaterra.
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0: Parabéns, Zé Carlos.
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1: 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Olá, bom dia Deus, bom dia guerreiros, graças a Deus. Quarta-feira, 22 de julho, que maravilha. Chegamos à quarta-feira, a famosa meiuca da semana, digamos assim, né? A metadinha da semana, né? Tem muita gente aí que sente o cansaço bater. Respire fundo. Solte essa tristeza, o desânimo, aquilo que só pesa o coração. Eu sei que nem todo dia é fácil, mas todo dia o Papai do Céu nos dá uma nova oportunidade de recomeçar. Espero que você esteja bem, disposto, coragem, saúde, alegria no seu coração. Finalzinho de semana tá pertinho. Não é segunda, né? Não é sexta, mas também não é segunda. Então respire fundo. Os seus sonhos estão mais perto. Você vai alcançá-los com certeza, seus projetos. Bora curtir mais uma festa nessa manhã gostosa de quarta-feira, metadinha da semana. GG Gomes até o meio-dia. E peça, me dá licença, tá? Ô, hoje, Cássio, dá licença aí. Pra entrar na sua casa, dá licença. Vamos tomar um cafezinho juntinho? Eu te convido até o meio-dia, GG Gomes, por aqui. A gente faz a festa juntinho, combinado? Perfeito, então bora dar sequência a essa festa.
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1: E na Litoral eu tô mais que legal. Que sua manhã, que seu dia seja perfeito. E espero que você esteja bem, ou chegando no trampo, ou a caminho, ou em casa, de férias, de folga, no som do carro. Quero muito a sua companhia, a sua participação, tá? Quem segue em frente, mesmo com passos pequenos, chega muito mais longe do que quem fica parado esperando o momento perfeito. Bom dia.

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0: Rodolfo, hoje não. Hoje eu tô com a litoral. 7:10. Bom dia, preguicinha. Bom dia. Sabe o que você tá curtindo?
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0: 5 minutos de muita música pra você nessa manhã maravilhosa de quarta-feira. Valente, já estamos na metadinha. Valente, um beijo pra você. Leide, um abraço. Duda já acordou, tá meio rouca, né, Duda? Fala comigo, bom dia.
3: Desse tempo. E um bom dia pro meu primo Marcelo, trabalha na Jolivan, inclusive conhece seu irmão, GG.
0: É, que bom.
3: E um bom dia pro primo Eliette, um bom dia pro Toninho, pra Shed, Verinho Pula Pula, um bom dia pro Matheus, Maria Thaís, Matheus Travezano, e um bom dia pro GR Bar, um bom dia pro Chico Carioquinho, um bom dia pro Ricardo Frentista, bom dia.
0: Bom dia pra todo mundo. Bom dia, Regina Pontes, Tiagão. Chegaram por aqui, né? Os guerreiros, bravo. Cadê você?
4: Bom dia!
0: Tá onde? Fazendo quem com quem? Tá no trampo? Está a caminho? Tá na buleia? Tá aí na cabine? Bom dia pra você, bom trabalho. É uma delícia ter a sua participação, a sua mensagem de voz, o seu bom dia, o seu carinho pra quem você quiser. Fique à vontade pra você interagir, manda beijo, abraço, manda os parabéns, um oi sumido. Não, é de lei, é de lei. A gente já começa os preparativos assim, entendeu? Numa quarta. Chega sexta-feira, já tá armado, entendeu, né? Então, 7:11 tem Exalta Samba, 40 graus de amor.

0: Fortaleza.
1: Obrigada, Natanzinho. Chão de avião, nunca mais. São 7 horas e 23 minutos. Bom dia pra você. Vamos falar de promoção? 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Marcelo, bom dia, Marcelo Manuel. Um abraço, Ricardo Júnior também. Foca, foca na quarta. Bom dia para você. GG, bom dia, manda um feliz aniversário. Estou quarentando, sério, Elaine? Nem parece, tá com carinha de menina. Carinha de 18, eu, hein? Um beijo, lindona. Parabéns, muitos anos de vida e saúde. Seu Edésio, bom dia. Mais alguém fazendo aniversário hoje? Compartilha com a gente a sua felicidade. Eu fico feliz. Vai comemorar, né? Não, do seu jeitinho. Tem que comemorar, gente. Do seu jeitinho. Como você pode, mas comemora. Não deixa passar essa data linda em vão, senão. É, comemorar a vida. Dádiva quer viver. Obrigada a Deus por mais um ano de vida, né? Agradeça e tenha um ótimo dia.

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1: É, gente. Se um dia a sua mulher pedir desculpa pra você, você pode ter certeza que vai cair um pé d'água. Você olha pra ela e canta assim, ó.

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0: Fernandes e Lauana Prado, Maluca, fechando a nossa sequência. 7h43, bom dia pra você. Promoção rolando, a sua participação. Aquele bom dia maravilhoso. Bom dia, que é Reinaldo do Giscarone. Bom dia, Reinaldo, já está participando, tá? GG, que é Vera, manda um alô pra todos. Para o Henrique, que está completando mais um ano hoje. Beijo pro Henrique, bom dia pra você, minha amiga. Adriana Paulo, bom dia. Ronivaldo, Rodrigo Andrade, Paulo Gomes. Manda um alô para os meus alunos do curso Técnico em Segurança do Trabalho. Bom dia, ô, Manuel!
1: Litoral, bom dia!
0: Marcelo Manuel, nome composto. Marcelo Manuel e seus alunos, um abraço. Bom dia pra vocês. Uma ótima aula, hein? Presta atenção, hein, gente? 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
1: 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Uma mulher foi conduzida à Delegacia Regional de Colatina após ser suspeita de tentar sequestrar uma menina de 8 anos numa lanchonete. E, segundo a Polícia Militar, ela foi contida por populares e hostilizada com xingamentos até a chegada dos policiais. De acordo com a Polícia Militar, o pai da criança que trabalha no estabelecimento onde aconteceu o caso relatou que a mulher entrou no local perguntando onde ficava o banheiro. Em seguida, ela se assentou ao lado da menina, passou a mão em seus cabelos e começou a conversar com a criança. Quando o homem chamou a filha para perto, a suspeita afirmou que a menina não era filho dele e que ele não teria como comprovar a paternidade. Segundo o pai, a mulher chegou a dizer que levaria a criança embora e tentou impedir que ela fosse ao encontro do pai, segurando a menina quando ele tentou levá-la para um local seguro. A menina estava assustada e durante o patrulhamento no centro de Colatina, policiais militares foram acionados por populares que informaram que a mulher suspeita de tentar sequestrar uma criança. E quando chegaram, os policiais disseram que não presenciaram agressões, nem constataram lesões aparentes na mulher. A mulher foi encaminhada à Delegacia Regional de Colatina. Mais detalhes sobre o caso deverão ser divulgados após a conclusão dos procedimentos policiais.
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1: Às vésperas da vigência do período eleitoral, mais de 800 mil eleitores do Espírito Santo ainda não regularizaram o cadastro eleitoral com a coleta de biometria. O número corresponde a 27,61% do eleitorado do estado e representa o maior percentual de eleitores sem biometria entre as unidades da federação nas eleições de 2026. Dos 78 municípios capixabas, 42 disponibilizaram à população a biometria e 36 adotam um sistema de identificação híbrido. No total, o estado tem quase 3 milhões de eleitores aptos a votar.
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0: Sabe quando a gente termina um relacionamento e sente um alívio? Já passei por isso.
1: E o quê?
0: Sabe quando a

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0: Fazer o quê?
1: Thiaguinho, pensamentos intrusivos. 8 e 12. Olha que gracinha, já estamos na meiuca da semana. Ó, o copo já tá pela metade, hein? Você entendeu, né? Não, o copo de água mineral. Copo de água mineral, segue o plano. Já tá pela metade. É metadinha da semana. Respire fundo, manda embora a tristeza. Vamos pra cima dessa quarta-feira sem medo de ser feliz, porque um filho teu não foge à luta. É nóis. E depois de nós, é nóis de novo. Geraldo, bom dia pra você. Flávia, bom dia, Flávia. Bom dia, Wesley, Euler, bom dia. Bastião, Moto Sul, Retífica e Marataíz, um abraço, Bastião. Tudo de bom. Ele é do Vila Rica, né? Então, a galera do Moto Sul, um abraço. Obrigada pelo radinho ligado na melhor. Alô, litoral. Amamos o litoral, né? Tá litoral, tá legal. 8h13, tá participando? Tá concorrendo a essa promoção? 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Tá fazendo aniversário, você, mas a gente terminou, mas a amizade continua. 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A volta da ex. Minha nossa, uma história, pode escrever. Bora, Frânio. Vambora, meu filho. De férias tá as crianças. Você não, você tem que mexer o doce. Vamos trabalhar, vem. Bom dia pra você, tá? É, só tem essa semana as férias, né? Mário Sérgio, bom dia, boa sorte. Vambora. Lute pelo seu difícil. É, tá difícil? Lute pelo difícil, porque o fácil qualquer um tem. Vambora. Capricha no hoje. Amanhã é só uma possibilidade. Bom dia pra você.
2: Vocês precisam admitir alguma coisa.

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0: vida é show na temporada.
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0: Quem é que tá mandando aí? Mas tem que falar com franqueza. Tem que falar com franqueza. Vamos cantar então junto comigo assim.

cinco pisadas assim, ó. Olha assim. Isso, lá em cima da carinha. Beleza? Agora eu vou cantar juntinho de novo assim. Agora eu vou ver juntinho.

0: Shopping. Franqueza.
1: Bom dia!
0: Bom dia, 8h39. Bom dia pra você. Dia. Promoção rolando. Um abraço, Rosemary. Lelei, Lelei, daqui a pouquinho eu vou ouço o seu áudio, tá bom? Daqui a pouquinho, deixa só eu faturar. Tem Verinha? Verinha chegou por aí? Oi, Verinha, bom dia.
2: Rosa, bom dia, família litoral. Aqui quem fala é Vera do Pula Pula Paraíso. Manda beijo pra mim, para os meus familiares, as amigas. Ah, Aparecida do Furacão, Marta, Marlene, Inês, Cristina da Agricultura, Duda, Bela, Chad, Eliane Camelo, as meninas do Salão da Itaoca, Toninha Segurança, Nandinho, Gil de Itaoca, Sidney Mão da Rosa, Chimboca, Dimas, Bahia, João Paulo, Sérgio Vera Machado, enfim, para todos os motoristas de APP, saúde e educação, incluindo Pires, Thiago, Kleber, Gutenberg, Diego, Mávila, a todos os profissionais da educação que estão sintonizados, é melhor.
0: Beijo! Beijo, Verinha! Bom dia pra você! 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

0: aproveita, hein? Já olha na carteira, amiga, também. Já aproveita. Só aviso, ó, peguei o cartão Black aqui. Aproveita. 8 horas e 55 minutos. Bom dia, gente linda.
1: Bom dia.
0: Rominho Pintor, um abraço. Hoje tem muito doce pra você mexer aí, hein, Rominho? Bom trabalho, tá? Você representa os meus amigos pintores. Aquele abraço, Rominho. Cadê ele? Anthony.
2: Bom dia, Gegê.
0: Bom dia.
2: Tô ligadinha na Litoral.
0: Coisa linda.
2: Vou mexer o doce, Gegê.
0: Ai, eu na sua idade não tava mexendo doce, não, meu filho. Vai brincar, vai. Ai, que idade boa, saudade, né? Um beijo, seu lindo. Um cheiro pra mamãe, tá? E pra você, tudo de bom. Tem idade pra mexer o doce? Cadê minha amiga Silvinha? Silvinha, sua linda.
3: Ei, GG.
0: E aí? Bom dia.
3: Dia.
0: Ah, que linda.
3: Igual.
0: Litoral.
3: Bom dia, GG. Tudo bem? Bom dia também a esses ouvintes maravilhosos dessa conceituada Rádio Litoral. Amo de paixão.
0: Também.
3: Beijo.
0: Beijo grande pra você e um abraço bem apertado, minha amiga. Tudo de bom. E bora mexer o doce. Bom dia. Antes da gente faturar e trazer a edição dos 45 minutos de volta, deixa eu falar aniversário Cipolatti. 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São 8 horas e 57 minutos. Bom dia pra você. Capricha na mensagem de voz, nós vamos faturar e eu já volto com a sua participação. Eu quero te ouvir, adoro te ouvir. Grava aí sua mensagem de voz, o seu bom dia. Tô trazendo também a nossa sequência, 45 minutos de volta, pra gente curtir e dançar. Dá uma segurada, já tomou água hoje? Água que passarinho bebe? Vai lá, toma água e vem.
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0: Pode deixar. Pode deixar seu radinho torando no 12. Porque a partir de agora, de volta a nossa sequência dos 45 minutos de música nessa manhã gostosa de quarta-feira, metadinha da semana. O copo tá pela metade, lá vamos nós, né? Força na peruca. Ainda tem mais um pouquinho pela frente. Falo e repito, não é sexta, mas também não é segunda. Então vamos pra cima. 45 minutos de música a partir de agora com essa promoção legal pra você concorrer. 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

0: Tá curtindo? 9h10, tá rolando 45 minutos de música. Ah, achei que você tivesse com o rádio desligado. Você tá aí sintonizado na melhor, né? Bom dia pra você. Obrigado pelo carinho da sua audiência. Levando a gente de carona, cadê Rico?
1: Bom dia, GG.
0: Ei, Rico.
1: Já que você gosta de ouvir nossa voz, né? Vamos
0: Adoro.
1: Falar um pouquinho.
0: Fala.
1: Bom dia, todo mundo da Rádio Litoral.
0: Isso. Então,
1: Renato Rico, da Ricom Solar.
0: Arrasou.
1: Estou indo pra Mimoso.
0: Eita.
1: Ouvindo a rádio.
0: Uhul.
1: Com essa locutora de primeira que nós temos aqui no subestado.
0: Adoro.
1: Top. Beijão pra você. Bom dia. E na Litoral, tô legal.
0: Beijo, bom dia. Quarta-feira bem produtiva, tá, Rico? Tudo de bom. Sucesso, moço. Lele.
2: Bom dia, GG.
0: Bom dia, Lele.
2: Quarta-feira pra nós. Abençoada quarta-feira pra todo mundo da rodagem, GG. Deus abençoe todo mundo do Litoral aí.
0: Uhum.
2: E vamos aqui mexendo doce, GG. Vamos pra cima, que descendo a contramão. Mandar um alô pra galera, mais ou menos, aí da rodagem aí. Manuel de Moraes.
0: Uhum.
2: Manuel Cibolão. Manda um alô lá pros operadores de máquina lá da GR, fazendo um favor.
0: Uhum.
2: Eles te ouvem lá na máquina lá também, GG. Pediu pra você mandar um alô pra eles. Robson.
0: Abraço!
2: A galerinha lá.
0: Galera boa.
2: Não tô lembrado o nome de todo mundo agora. Tá Litoral, tô legal, GG.
0: Tamo junto, Lele. Seus amigos são meus amigos. Um abraço forte, apertado e demorado. Tamo junto. Cadê ele? Nando?
3: Bom dia, GG.
0: Oi, Nando.
3: Manda um alô pra nós aí, a galera da ProArte aí, ó. Mais um dia ligadinho na Litoral.
0: Isso é bom,
3: manda
0: hein?
3: Manda um alô aí pro meu amigo David, Matheus, Renan, Nenê Pedreiro, tá aí, ó. No Gilberto Machado também, ó. Ligadinho na Litoral.
0: Ah, ô, vizinho.
3: Manda um alô também pro Adriano, Cadela. O Adriano, açougueiro, lá no supermercado União. Também estão ligadinho na Litoral.
0: Beleza.
3: Manda um alô aí pra mecânica Caetano, lavador do Tutu.
0: Aham.
3: E mecânica Lindomar. Bora pra cima, GG.
0: Bora.
3: Tamo junto.
0: Sempre.
3: Vamos mexer o doce.
0: Bora, Nando, mexer o doce nessa manhã maravilhosa de quarta-feira, metadinha da semana. O copo tá pelo meio! Vambora! 9h13 na Litoral. Bom dia pra você!

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1: 9:21. O Tribunal de Justiça do Espírito Santo, TJS, criou um comitê temporário para gerenciar a apuração e a reparação dos danos causados pelo incêndio no arquivo geral do Poder Judiciário em Jardim Limoeiro e na Serra. A comissão instituída pela presidente desembargadora reunirá magistrado e gestor estratégicos. A medida visa garantir uma resposta rápida e transparente à população sobre o incidente.
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1: Uma doação de sangue pode salvar até 4 vidas, mas menos de 2% dos brasileiros doam sangue e hemocentros vivem com estoques baixos. No Espírito Santo, campanhas são feitas regularmente para repor os estoques que ficam frequentemente em situação crítica. Em Cachoeiro de Itapemirim, você pode doar sangue no Banco de Sangue da Santa Casa de Cachoeiro de Itapemirim e no Hospital Evangélico de Cachoeiro de Itapemirim. Para realizar a doação, é necessário cumprir alguns requisitos básicos. Entre 16 e 69 anos, menores de 18 precisam de autorização e jovens entre 16 e 17 precisam do formulário assinado por responsável, mais de 50 quilos, não consumir bebidas alcoólicas nas que antecedem a doação, levar um documento oficial com foto, estar bem de saúde, não estar em jejum e evitar alimentos gordurosos nas horas que antecedem a doação. Doe sangue.
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1: Existe uma teoria que se chama 90-10, onde uma pessoa tem 90% daquilo que você procura em alguém, só que você foca naqueles 10% que falta. Aí você sai pra rua, se aventura, e realmente você encontra aqueles 10%, mas não se deu conta que perdeu os 90%.

0: 5 minutos de música. Bacana, né? Daqui a pouquinho, às 10 horas, uma hora de música direto, que é o nosso 60 minutos de música. E às 11, a gente fecha a nossa participação também com 45 minutos de música. 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Antes da gente faturar, deixa eu falar com quem? Minha amiga Pina, bom dia.
1: Bom dia, minha amiga do coração.
0: Como é que você tá?
1: Manda um alô pros filhos, Gerlane, Gisandra e Lândia.
0: Uh-huh.
1: Os netos, Ana Luísa, Isabela, Guilherme, Miguel e Júlia.
0: Beleza.
1: Os dois genros, Joninha e Jojo. Tô com o alemão do forró aí pra animar essa terça-feira abençoada, essa quarta-feira abençoada. Tá bom, amiga? Que Deus abençoe o seu dia e o meu também, de todos nós.
0: Tá
1: bom?
0: Bom. Bom demais, Pina. Um beijo pra você. Manuel Spala levando a gente de carona. Um abraço forte, meu amigo. Obrigada. Amanda, tudo jóia? E as crianças, tudo bem? Um beijo, tá? Cadê meu amigo Márcio?
2: Bom dia, GG.
0: Márcio Toledo.
2: Olha, mas é de novo, pra cima da meiuca da semana, nessa
0: Isso.
2: quarta-feira, manhã maravilhosa.
0: Metadinha.
2: Deixando aquele alusão pra todos que estão na escuta desse programa, que alegra nosso dia, alegra nossa manhã.
0: Ai, que bom.
2: Deixando aquele alusão pros meus amigos do Cinde Mármore, galera nota mil. GG, bora pra cima, que pra baixo é contramão. Vamos estou embora. Aqui na melhor, estou na litoral.
0: Uhul!
2: Por que na litoral? Eu tô legal.
0: Arrasou, meu amigo. Um abraço pra você também. Obrigada pelo carinho da sua audiência. 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

0: E na Litoral eu tô mais que legal, são 10 horas e 1 minuto. 10 e 1. 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
2: Adoro Litoral. Metadinha da semana, metadinha da manhã gostosa de quarta-feira. São 10 horas e 7 minutos. Você curtindo a nossa festa nessa manhã maravilhosa. Pode aumentar o som, pode, deixa torando no 12 aí, porque chegou a nossa sequência do nosso 60 minutos de música. É uma hora de música direto, já trazendo resultado de promoção. E mais uma promoção pra você daqui a pouquinho. Continue sintonizado na melhor. E pra você que pediu, a gente abre sequência com ele, Alemão do Forró. Ô, moreninha, bom dia!

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0: senhoras e senhores, muito barulho!
1: Obrigado!
0: Que honra!
2: Etienne Pericles! É aquela manha, né? Já tem duas semanas que vocês estão conversando, aí você chega pra mina e fala assim, posso te chamar de moça? Ei, mas tem que ter a manha, hein? Olha, olha, hein? Aí o mozão olha assim, posso te chamar de moça, né? Já há uma afinidade, já há uma conexão ali. Vai que cola. 10h26, você curtindo uma hora de música direto, sem break comercial. É uma delícia. Eu gosto demais. Opa! O que eu gosto também é resultado de promoção. E já vamos falar, então. Quem faturou um copo térmico da Confialto... 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Litoral. É do bairro Jardim Itapemirim, final do telefone 5882, Jorge Cândido de Moraes. Jorge Cândido!
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2: Parabéns, Jorge Cândido, obrigada pela participação. Acabou, GG? Não! Essa promoção é para você que vai continuar sintonizado também. 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Valendo, a partir de agora, um copo de 330 ml de sorvete ou açaí para você montar do seu jeitinho. Que delícia! Para dar aquela quebrada na meiuca da semana? Já estamos na metadinha da semana, vou ali tomar um açaí, ou senão vou lá tomar um sorvetinho. Leva o mozão, né? Leva a criançada. Tem alguns ainda que estão de férias, outros já estão estudando. Vai lá, leva o pai, a mãe, a sogra. Ah, Gigi, eu tô querendo esse copo de 300 ml de sorvete ou açaí. Você vai montar do seu jeito. 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
5: Bom dia!
2: Só brota!
5: Litoral, bom dia!
2: Fátima, bom dia!
6: Gente, tudo bem?
2: Tudo jóia!
6: Um alô pra meus familiares, pra todos os ouvintes da Rádio Litoral, principalmente pra você.
2: Obrigada!
6: Boa sorte pra mim. Obrigada!
2: Que linda! Um beijo, Fátima, minha flor!
6: Beijo.
2: São 10h28, mande seu áudio. Adoro te ouvir. Bom dia.

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2: A Rocha! Cadê as mãozinhas de cima, balançando para um lado e para o outro? 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SJ

0: 10h40, bom dia pra você. Meu nome é Camila, tô aqui no trabalho com fone de ouvido, eu tô legal, ô, coisa linda. Um beijo, Camila, ó, um beijo pra você, bom trabalho, tá? Fica aí no fone de ouvido, tá bom? Tá vendo aí? Ah, gente, eu também tô no trabalho, mas eu não posso mandar mensagem, né? Não posso digitar, mandar áudio. Mande um coraçãozinho. Mande um coraçãozinho. Eu vou entender que você não pode. Tá? Eu vou entender e vou te retribuir com outro coraçãozinho. Combinado? Combinado. Então vai, manda um coraçãozinho. Ah, eu vou beber água. Aí manda um coraçãozinho, entendeu? 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Tá participando? Ainda não? 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Agora é com você, com você. Lucileia, vou mandar um coraçãozinho pra você, sua linda. Tá vendo? A Lu já chegou aqui, ó, mandou um coraçãozinho. Ah, eu comprei perfeitamente. Beijo, minha flor. Bom trabalho. Minhas amigas costureiras, aquele abraço, hein? E ele, que vai do Iapoque a Chuí. É muito... Olha, aí tira onda, né? Darlan, você tira onda. Estou no aeroporto. Ele mandou foto, o check-in, tudo direitinho. Tô ligado no som aqui no aeroporto, esperando os ponteiros se encontrar. Bom dia, vem pra capital? Ai, que lindo! Um beijo, Darlan. Boa viagem pra você, tá? Pode chegar em terras capixabas, tá bom? Vai ser muito bem-vindo na capital do chocolate. Tudo de bom. Ah, tá vendo? Todo mundo compartilha. Ei, Chupeta! Você tá aí, meu amigo? Bom dia pra você. Tá todo mundo de tocaia, né? É, cadê Maurício? E a produção? Seu Rosildo, um abraço, seu Rosildo. Cadê Maurício?
1: Bom dia, GG!
0: E aí, meu
1: bom
0: amigo?
1: Bom dia, Rádio Litoral.
0: Bom dia!
1: Maurício por cá.
0: Fala comigo.
1: Serra de Castelo é a passagem, destino Cachoeira da Pimirim, GG.
0: Ó.
1: Ótima quarta-feira aí, que o Papai do Céu nos guarde, nos proteja e ilumine.
0: Isso.
1: Um abraço pro rapaziada Chapéu Virado, uhum, e rapaziada lá do Carregamento, Obama e Zé de Gato.
0: Beleza.
1: Positivo, GG?
0: Positivo.
1: Grande abraço, é nóis, tamo junto, hein?
0: É nóis, meu amigo, todos nossos amigos, motoristas, condutores, carreteiros, caçambeiros, caminhoneiros, enfim, é tudo nosso. Um abraço pra vocês.
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0: Eu sei, ô, seu lindo. Cansei de farra.
1: Só você.
0: Agora eu quero só você. Ai, gente, coisa linda. Fechamos, né? O nosso 60 minutos de música. Ai, eu tive o prazer, a satisfação de apresentar o show do Dilcinho, o próprio original. Nossa, era um sonho. Coisa mais linda. Homem simpático, cheiroso. Depois te conto. 10h54. Ai, meu Deus. Aí, ó, minha amiga Zeni falou, Gigi, ir ao banheiro e mandar um coraçãozinho da sorte, viu? Não sou eu que tô falando, aliás, tô falando a mensagem dela. Zeni, um abraço, lindona! Ai, seu Ailton, boa sorte, tá? Tá aí, ó. Ah, tá mandando alô pra todos a padaria Saborela, um abraço. Rosilane, boa sorte pra você. Tudo de bom. Avenido, quer mandar alô? Avenido, deixa eu mandar alô. Olá.
2: Bom dia, bom dia, bom dia.
0: Bom dia.
2: Quero mandar um abraço pra galera da Itapuã.
0: Manda.
2: Que tá na luta essa hora.
0: Isso.
2: Um abraço pro mano da Itapuã. Grande ouvindo.
0: Isso. Um abraço, recado dado. Muito bom ter a companhia de vocês. Adoro mensagem de voz. É alegria de vocês, né? Falando em mensagem de voz, vamos voltar pra lá? Vamos voltar pra lá. Parada legal, Open de Marataízes, edição especial. Open Off Day. E aí, Márcio Simonato, mais uma vez, bom dia, meu amigo.
3: Fala, Gigi Gomes. 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
1: Vambora! Finalizar a nossa última hora juntinhos por aqui. São 11 horas em ponto. Para você curtir e dançar, para você interagir, concorrer, participar e curtir de volta os 45 minutos de música nessa manhã maravilhosa. Vai poder concorrer, eu falo agora, valendo um copo de 330 ml de sorvete ou açaí para você montar do seu jeito. Quem não gosta, né? Ai, que delícia. 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E te espero também no nosso WhatsApp, hein? Nossa última hora juntinho, tá? WhatsApp

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0: É pele morena, Paris. Na Litoral Tomás, que legal. Você curtindo 45 minutos de música. Nossa, a última hora juntinhos por aqui com uma promoção gostosa. 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Te desejo boa sorte, hein? Giovana já tá participando, né, Giovana? Leia Gremasco, um abraço. Fabrício, representando todos os nossos ouvintes, mecânico. Um beijo pra vocês, a galera da Rebimboca da Parafuseta. Lu, como é que você tá, Lu? Você tá bem hoje, Lu? Me conta.
1: Bom dia, gente. Tudo bem com você, meu amor?
0: Peraí, vai.
1: Luz e Mar do Alto Calibre, passando pra desejar uma quarta maravilhosa a todos.
0: Isso.
1: Gente, eu tô tomando uma.
0: Ah, para.
1: No almoço, porque eu mereço. Eu amanheci meio estressadinha, né?
0: Ah.
1: Aí vou tomar uma. Beijo, meu amor. Na Litoral, eu tô legal. Bora, gente. Mexeu o doce.
0: Ai, meu Deus. É assim, mas metadinha da semana. E o copo já tá cheio. Para, Lu! E eu achando que você tomava só água mineral, hein? Com moderação, mulher. Bom dia pra você.
2: Luan Santana e Léo Foguete. Luan Cirif.

0: 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Quem gostou, joga a mão e faz barulho, vai.
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0: Adão e a saudosa Marília Mendonça. Ninguém é de ferro. 11h32, vou até aproveitar essa, o título dessa música, Ninguém é de Ferro, porque nós estamos numa quarta-feira, né, falar depois, então daqui a pouco eu falo então a respeito de Ninguém é de Ferro, porque eu lembrei. Deixa eu falar então, Se Liga Litoral, vai.
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0: Pelo menos 13 concursos públicos e processos seletivos estão abertos no Espírito Santo, reunindo mais de 1.100 vagas imediatas, além da formação de cadastro de reserva. Os editais têm como objetivo selecionar profissionais efetivos e temporários em diversos órgãos do Estado. Os salários podem chegar a R$15 mil. Olha, a Prefeitura de Marataízes vai abrir processo seletivo público para contratar agentes comunitários de saúde. 37 vagas com salário de R$ 3.242. O prazo para se inscrever vai até o dia 29 de julho a 27 de agosto.
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0: Um trecho da BR-101 será totalmente interditado nessa tarde de quarta-feira em Ibiraçu, no norte do Espírito Santo, para a realização de uma detonação de rochas. Para você que vai nesse sentido, o bloqueio está previsto para começar às 14 horas no quilômetro 224 da rodovia e deve durar cerca de 2 horas. De acordo com a Ecovias Capixabas, concessionária responsável pela via, a intervenção faz parte das obras de duplicação da BR-101. Após a conclusão da operação, caso as condições de segurança permitam, o tráfego poderá ser liberado no sistema de pare e siga. A concessionária orienta os motoristas e programarem os deslocamentos com antecedência e redobrarem a atenção ao trafegar pela região.
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0: Jegues!
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0: Jorge Matheus, fechando o nosso 45. Música boa, beija-flor, boa. Vai passear. É que eu ia falar aquela hora, né? Rádio Litoral. Não, aquela hora que eu ia falar da música. Que ninguém é de ferro, não tem? Então, vou, beija-flor, porque nem só de trabalho vive um homem. Ninguém é de ferro. Vai voar. Tire um tempinho pra você. Saia com a família, viaje, vai ao shopping, vai caminhar na praia, toma um café com quem você ama, quem você admira, né? Dê boas risadas, abraça sua família, crie memória, gente. Bom dia! O trabalho é importante? Muito! Mas a sua saúde física, mental e emocional vale muito mais. Então, viva a sua vida com equilíbrio, porque os melhores momentos não ficam aí na folha de pagamento, eles ficam guardados no nosso coração. Então, boa, beija-flor! Vai sair, vai se divertir. Nem só de trabalho, vive o ser humano, pelo amor de Deus. 11h46, já finalizando aqui, né? Nossa, tem resultado de promoção? Manda ver. Quem faturou? Um copo de 300ml... 330ml de sorvete ou açaí. Quem faturou, final do telefone 8286. No bairro Nossa Senhora de Fátima. Camila Bento. Camila!
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0: Aí é Camila, hein? É outra Camila.
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0: Arrasou, Camila. Um beijo pra você com gostinho de The Best, de açaí ou sorvete. Tudo de bom. Obrigado pela participação. Todo mundo que participou, obrigada pelo carinho da audiência. Vocês são demais da conta. Ainda temos participações, né? Ramon, deixa Ramon falar. Oi, Ramon.
2: Amiga GG.
0: Eu.
2: Tudo bem? Aqui quem fala é Ramon Miranda do Bairro Paraíso.
0: Fala, meu
2: Estou
0: amigo.
2: Estou ligadinha na melhor rádio, Rádio Litoral.
0: Adoro.
2: Eu tô legal.
0: Isso.
2: Beleza?
0: Beleza.
2: Manda um pagodinho aí pra nós ouvir agora de manhã.
0: Deixa comigo.
2: Do cantor Thier.
0: Thier.
2: Beleza? Quem fala é Ramon Miranda. Show de bola, hoje tem Vascão. Se Deus quiser, a vitória vai vir hoje. Tem que vir hoje,
0: né?
2: Beleza? Um abraço, fique com Deus.
0: Abraço, meu amigo. Tudo de bom.
3: GG Gomes.
0: Eu,
3: deixa
0: Adriano.
3: Eu falar, eu mandar alô pro Nando, da Toate, Cauã, pra todos lá. E pro Dedéu Granito e pra todos do Mercado Imperial da Barbearia Caio Oliveira.
0: Aí sim. Marcou presença. Um abraço, meu amigo. E hoje, a marmitinha hoje é costela de boi com batata. Que isso! Provocante. Um abraço. Tá uma delícia essa marmitinha, hein? É, Adriano, manda foto. Acho tão covarde. Abraço, Adriano. Então, pra finalizar, vambora voltar lá pro Open. Parada legal no Open de Marataízes, edição especial, Open Off Day. Mais uma vez, finalizando, Márcio Simonato. Bom dia, mais uma vez.
4: Fala, GG. Bom dia novamente, GG. 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
0: Valeu, Márcio Simonato!
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Participação de Pablo finalizando a nossa participação. Eu já vou agradecendo a Papai do Céu por mais um dia. Obrigada a você pelo carinho da sua audiência. Amanhã, a partir das 7, se Deus assim permitir, a gente volta, tá? Que sua tarde seja linda. Obrigada, fica com Deus. Um beijo no seu coração, um cheiro gostoso. Valeu, tchau.

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22: Vai começar! Vai começar!
23: Chama, molecão!
22: Chama, molecão!
23: Boa tarde, Bruninho!
22: Oi!
23: Testão.
22: É porque...
23: Boa tarde, sim. Bruninho! Boa tarde!
24: Boa tarde, minhas delícias!
22: Ela chegou! Muito
24: cheguei
22: bom.
24: Em cima da hora, mas cheguei!
22: Muito boa tarde, meu povo! Bruninho e Nath com você na Litoral, a número 1 do Ibope!
24: Tô vendo ninguém na minha frente, bebê!
22: Aí, ó, meio-dia e um, Bruninho e Nath na Litoral e você participa pra concorrer a ingressos pro Belo nesse horário do almoço.
24: Então manda a senha aí, vai ser no dia 8 de agosto no Shopping Vila Velha.
22: Belo na Litoral!
24: Belo na Litoral, 999-86-1050.
22: Você vai mandar com seu nome completo onde você mora, vai falar do seu almoço.
24: Vai falar o que você tá fazendo de bom, né? Que ontem chovendo pra caramba, aquele climinha bem borocochô.
22: Não sei que chovendo pra caramba
24: choveu
22: que choveu ontem.
24: Choveu fininha.
22: Não choveu pra caramba ontem, não.
24: Maltrata.
22: Hoje tá sol.
24: E hoje tá sol. Vai entender.
22: Vai entender.
24: Vai entender.

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1: Na litoral eu tô legal, é o Ian Testão, bom dia.
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1: Que bom dia, o quê? Boa tarde, né? Já passou de meio dia, velho.
3: Exatamente. Véio.
1: Mas eu não almocei, então é bom dia ainda,
3: aí,
1: né?
3: Aí o problema foi todo seu.
1: Aí eu nem aí porque
3: tarde.
1: Você acha.
3: Eu, hein?
1: Meio dia 13. Tamo aí na Rádio Litoral, a número 1 do Ibope. Você participa pra concorrer ingresso pro Belo.
3: Isso, parte de convites. Dia 8 de agosto vai ter Belo no Shopping Vila Velha. Seus convites estão aqui. Manda a senha Belo na Litoral.
1: Junto com o nome completo e onde você mora. Manda aí.
3: O 999-86-1050.
1: O José Alves tá lá ouvindo a Litoral. Valeu, José Alves, meu parceiro. Fala aí. Oi.
4: Boa tarde,
3: Litoral. Quer falar, não?
1: Oi.
4: Bruninho,
1: oi.
4: É José Alves aqui, motorista de aplicativo de Jardim Camburi.
1: Uh-huh.
4: Eu sempre mando umas piadinhas legais aí, picantes.
1: Ele manda umas picantes.
4: Não é da intenção de sacanear você, não, tá?
3: Não, não é, não. Não tem nada impressionado.
4: Brincar, né? Descontrair um pouco.
3: Ah, tá.
4: Aí, pra descontrair, tira uma dúvida pra mim.
3: Lá vem.
4: Jacaré na bunda sua?
1: É, eu acho que não, porque aí fica no mar, né?
4: Litoral.
1: No mar não, na lagoa.
4: Muito mais legal.
1: É isso aí.
3: E aí?
1: Mas o jacaré que anda na lagoa, o José Alves, ele anda no seco também? E jacaré anda... Eu não vou falar isso. Mas e aí?
3: Foi muito ruim.
1: Mas sua ou não sua, Nath?
3: Depende. Depende de como deixou o clima, entendeu?
1: Ele manda umas piadas picantes. Eu achei engraçadinho ele falando no começo. Eu mando umas
3: piadinhas picantes.
1: Umas piadinhas picantes, mas não é intenção de sacanear, não. É o nível dos ouvintes do meio-dia, velho.
3: É cada coisa que a gente vê.
1: Olha só, outra coisa que só vem meio-dia.
3: Cadê?
5: Boa tarde, ai, minha amiga Nath.
1: Esse jacaré na bunda
5: trabalho,
1: sua.
5: Caminhando na quadra agora, muito. Que o sol tá quente, né? E vamos caminhar, pra ficar parado. Não, então eu tô legal.
1: Será que lá em Japira, no calorão de Japira, soa o jacaré?
3: Soa. Se tem um jacaré que soa, é o jacaré de Japira. Soa bastante.
1: Ô, desgramado, velho. Tem mais alguém pra mandar alô aí? Manda aí, Nath.
3: Tem beijo pra mandar pra Karina Rodrigues, da Praia de Taparica, Michele de Zazincheta, Eliane de Graúna, William Moura de Vila Batista, Careca Paraguaio tá aqui também.
1: Ele tá querendo o quê, o Careca?
3: Adivinha.
1: Não sei, tá querendo dar alguma coisa pra gente?
3: Não, tá querendo ingresso pra Curte Belo.
1: Ah, vai ganhar muito.
3: Ah, vai. Rony de Guarapari também, lá no Meiaípe, e Joseph Santarém, da Praia de Taparica.
1: Tá bom, você participa aí no WhatsApp, tem ingresso pro Belo. Manda a senha.
3: Belo na Litoral.
1: Igual a pequena de Santa Paula mandou. A Jerusa Psy de Guarapari mandou também. Dinete Almeida também mandou. Marcos Nascimento de Campo Grande. Falta você mandar. Manda aí.
3: Então participe e boa sorte.

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0: Manda aí e boa sorte. Ô... Aline! Aline Matheus, tá me ouvindo? Lá em Nova Rosa da Penha, Cariacica, tem a Maria Gonçalves também, que mandou a foto. Ah. Ela e a tia dela, Maria das Graças, estão lá na luta. Estão lá no MJ Salgados.
1: Boa!
0: Bruninho e Nath.
1: É Maria... Vila Velha, não é?
0: É em Boa Vista, Boa Vila Vista. Velha.
1: Tô devendo um salgado pra ela comer um salgado com elas.
0: Você tá devendo salgado? Não, ela que tá devendo salgado.
1: É. Não, eu tô devendo a visita até lá, que o salgado ela já me ofereceu.
0: Boa, Maria!
1: Beijo pra vocês. Bom trabalho. Beijo pra Tamiles de Vila Garrido. Cristiane também tá curtindo Isoteco, Vila Velha. Francisco de Santo Inês. Bárbara Rauta do Itapuã. Letícia Santos de Rio Branco.
0: Também tem ele, o Rosenberg Carioca de Interlagos.
2: Bom dia, Bibi! Fala, Bruninho, mulher forte, meu pai! Nossa! Rosenberg de Interlagos.
1: Ei, cadê minha bebê?
2: Mais conhecido como Carioca, 10 horas, motor de aplicativo.
1: Só agora está rodando?
2: Bota pra cima aqui, pra baixo,
0: tá
2: a contra
0: bom demais.
2: Só top, papai. Meiuca da semana.
1: Ai, ai.
2: Então, pra não esquecer, né? Deixa um beijinho aí pra nossa amiguinha
1: Claudinha Leite do Rio Marinho e seu Casca de Bala.
0: Ô, motoqueiro fantasma.
2: E também quero deixar um beijo, um abraço bem apertado pra uma pessoa que é muito especial na minha vida. MJ Forever.
1: Eita! Eu sei quem é! Não, eu sei quem é! Não, eu sei quem é! Eu lembro que ele já me contou quem é!
0: Eita.
1: Voltou, hein? Voltou!

0: parceiro.
1: A Gislaine Menezes de acho que tá Amarelo aí, Cachoeiro.
0: Mas você tá igual jacaré, meu parça. Se defendendo com o rabo. Oh, mas quem, Nath?
1: O Wellington de Almeida em Feu Rosa, a Eliane Pereira de Graúna, Bernadette Mendes de Cocal, Lucinéia Bosquete de Graúna.
0: Vanessa, também tá ouvindo a Litoral, lá do, da Barra do Jucu. Vanderlei fala. Do Presidente Kennedy, fala comigo.
2: Boa tarde, molecote, boa tarde, Natizinha.
1: Boa.
2: Fala comigo. Vocês viram o Pedioca Lipe ontem, né?
0: Ele,
2: como é que era?
0: Vamos?
2: Aí, ó, mamitona aí.
0: Mamitona.
2: A Litoral, eu tô legal.
0: Ele que mandou ontem a foto do eucalipto lá pretuberante.
1: Ah, um eucalipto diferenciado, né?
0: É isso aí.
1: Acontece.
0: Dani Martins em Feu Rosa, um beijo, Dani.
1: E o Magno também de Jesus em Vila Velha, Santa Rita e Miguel Barbosa, Jardim Colorado.
0: Ô, Blackwatch, manda aí seu áudio, manda seu boa tarde, manda seu oi pra gente, estamos te esperando.
1: Aqui no 999-86-1050.

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0: tinha um fundo.
1: Na litoral, eu tô legal. Meio-dia 54. Vamos pro intervalo rapidão. E a gente volta já trazendo mais música. Sai daí não.
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0: né?
1: Exatamente. Aí não vai ver sua mensagem, nem do colega, nem de ninguém.
0: Alô, Aline, de Nova Rosa da Penha. Um beijo.
1: É uma vez só, minha amiga.
0: Edneia Luiz e Vila Nova de Colares está mandando boa tarde pra gente. O Fábio Araújo do Bela Aurora. Quem mais tá aqui?
1: O Bruno Cláudio de Guarapari. Tem beijo pra mandar pra Rê. É só Rê mesmo.
0: É só Rê.
1: Tem que mandar a senha certa, que a Rê mandou só Belo.
0: Só Belo.
1: A senha é Belo na Litoral, boa. Nome completo e onde mora.
0: Tem que mandar.
1: Isabel Santana de Alto Laje, a Cildo de Coqueiral de Taparico, Botafoguense, e a Maria Gonçalves também tá aqui.
0: Oi.
2: Boa tarde, nossa, meu grande amigo Bruninho. Sou o Fábio Araújo de Belo Aurora. Estou aqui na garagem do Sol São Lucas, ouvindo a melhor. E como sempre, aquele alô especial. Boa a todos meus colegas aqui do Sol São Lucas. Todos meus amigos do bairro Matheus em Bela Aurora. Gente, fico com Deus todos. Um abraço aí. Fico
1: abraço Deus, um abraço pra você. Fábio Araújo de Bela Aurora. É que eu mandei abraço pra Maria Gonçalves. É da lanchonete MJ.
0: Ah, sei.
1: Olha aí a foto que ela mandou da coxinha de costela desfiada com cream cheese.
0: Não tô achando aqui, mas eu não quero nem ver, não, porque vai, eu não almocei.
1: Tá mais pra cima, tá mais pra cima aí.
0: Eu nem almocei ainda.
1: Um pouquinho abaixo do Rony. Tá, eu Maria Gonçalves.
0: Achei. Não achou, não.
1: Achou?
0: Eu não quero nem ver, menino.
1: Olha
0: isso
1: só
0: aqui,
1: isso.
0: Meu Deus,
1: isso é um absurdo, tá?
0: Aqui, manda pra gente aí, a gente paga o Uber aqui.
1: Exatamente. Vamos comprar, vamos comprar.
0: Manda
1: pra
0: gente.
1: Vou pegar
0: aí,
1: o WhatsApp,
0: Maria,
1: dela aqui pra gente pegar e comer essa coxinha.
0: Manda aí.
1: Beijo pra você, Maria. Daqui a pouquinho a gente vai mandar mensagem pra você. Quem tá aqui também é o Dr. Hélio. Dr. Hélio Marchiori, maravilhoso. Tá caminho do plantão, tá escutando a gente. Um beijo pra você, Dr. Hélio.
0: Rony!
1: Só não tô com saudade que eu não quero ir no hospital.
3: Ô, Rony, que é Rony de Meiaípe. Vamos dar moral nesses ingressos aí, cara. Tô querendo levar meu filho no show do Belo.
0: Ele tá querendo, aí.
3: Ele gosta pra caramba do Belo.
0: Tem que mandar a senha.
3: Dá essa moral aí.
0: Tem que mandar a senha.
1: É isso aí, manda a senha Belo na Litoral.
0: Boa.
1: Manda no zap. Dá moral pra ele aí, tá, Bruninho?
0: Dá moral aí.
4: Boa tarde, molecote. Natizinha, nós estamos aí escutando a Litoral. Aqui tá falando é o Leonardo, do bairro Soteco Viana. Manda um olho pra nós aí. E aqui as músicas gostosas que nós gostamos de ouvir.
0: Aqui as gostosas.
4: Quartou, galera. Vamos que vamos. Trabalhando na boleia do caminhão. Vamos junto, escutando a Litoral.
1: Boa.
4: Vamos que vamos. Boa tarde, galera.
1: Boa tarde, galera.
0: Boa tarde, galera.
1: Abraço também pro Luiz Paulo de Colina de Laranjeiras, Duda Mel de Cachoeiro, Cris de Vila Graúna, um beijo pra você, e a Lucileide da Praia de Carapebus.
0: Michele lá de Jacaraípe mandou direct lá no Instagram pra mim. Bruninho, tô aqui no trabalhando, vendo o Instagram e ouvindo vocês. Manda um alô pros meus amigos Dani Curti, Carlos, Cole, pro meu maridão Rafael. É a nossa panela. Ai, que delícia!
1: Um beijo pra vocês!
0: Lidiana Scarpatti!
1: Lidiana Scarpatti!
5: Tarde maravilhosa, Bruninho! Boa tarde, quartou! Uma excelente quarta-feira abençoada, maravilhosa pra vocês, pra todos os ouvintes, especial pra galera em Cidade Continental.
1: Boa.
5: Tô aqui coladinho ouvindo vocês, hein? Meu horário de almoço, hein? Na Litoral eu tô legal. Beijo, Lidiana Scarpatti, da Continental.
1: Beijo, maravilhosa! Beijo também aqui pra Regina Souza, de São Conrado, Vila Velha, Henrique Morelato, de Soteco.
0: Vai, Zulu!
6: Boa tarde, Bruninho Molecote! Boa tarde, Natizinho! Aqui é o Zulu, operador de Magno. Manda um alô aí pra todos os operadores aí dentro da marca ambiental, sempre ouvindo a número 1, a melhor, a Litoral. Uma ótima tarde pra todos, bom trabalho.
1: Valeu, Zulu. Beijo aqui também pra galera lá em Anchieta, Aracruz, não sei onde que tá, mas é o Rogério de Almeida, mandou no meu Instagram. Rogério, Derjane e o Vinícius Cowboy também. E hoje é aniversário do Hudson de Oliveira.
0: Então,
1: happy birthday!
0: Acabou. Acabou não, tem muito mais aqui, só que a gente tem que tocar música, né?
1: Daqui a pouquinho a gente volta.
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0: 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É o Sorriso Maroto, o Ferrugem e o Benzadeus, Perdas e Danos.
1: Benzadeus, Ferrugem!
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0: Ô, Vanessa, lá da Barra do Jucu, tá ouvindo a gente? Um beijo também. Beijo pra Ismara Muzi, lá de Morada de Laranjeiras, doida querendo ir no Belo.
3: Um beijo aqui também pra Kelly Pandolfo, da Ilha das Flores, Simone de Souza, no Mari Ortiz, e a Maria Cristina Marriel, de Mata da Serra.
0: Vavá, meu parceiro!
4: Boa tarde, Natizinha. Boa tarde, Bruninho. Olá. De Valdenberg.
0: Ah, é Valdenberg.
4: Vavá, não é o Vavá. Passando pra dizer que quartou, hein? Meiuca da semana. E elogiar vocês também, tá? Vocês é? Estão estiloso hoje, hein? Bruninho, hein? Bruno, Bruno, como é que fala esse nome em inglês aí, Bruno? É Bruno White e a Night Pink.
0: Falei, ah, caraca, White é porque eu tô de camisa branca demais, aqui.
4: Hein? Poxa vida, hein? Ó, vou passar pra pegar meu ingresso amanhã aí. E quero dar um abraço vocês dois aí,
0: tá bom? Da Rosa.
4: Ingressozinho lá pra Vila Velha. Né, pra prainha, que eu vou curtir, porque se eu ganhei, vão curtir, né?
0: Que bom!
4: Eu tô muito mais que legal.
0: Tem gente que ganha e não vai?
3: Exatamente, não busca, nem busca. Abraço pra você, não é Vavá não, como é que é?
0: Valdenberg.
3: Valdenberg.
0: Ele tá assistindo a gente lá no Instagram, no site da Litoral.
3: No site Litoral, litoralfm.com.br ou também pelo aplicativo da Litoral, isso que aí. É o Litoral FM.
0: Isso aí.
3: Aqui, abraço pro Fabrício Galo, tá lá em Campo Acima, Itapemirim, na JL Veículos.
0: Cocoricó pra ele.
3: Cocoricó
0: pra ele.
3: É galo, cocoricó não, é galo. Faz o galo aí.
0: Faz cocoricó, cocoricó.
3: Ele falou bem assim que não tá conseguindo mandar mensagem no WhatsApp, mas mandou um beijo pra toda a galera da JL Veículos. Beijo!
0: Mais um. Oi. Marcelo de Estrelinha. Deixa eu ver aqui, cadê?
5: Boa tarde, Natizinho. Boa tarde, molecote. O coração, como tá hoje? Hoje à noite, 7h.
0: Uh-huh.
5: Hein, molecote?
3: Vai ter o quê?
5: Será que ganha?
0: Hoje tem.
5: Ou é mais uma derrota?
0: Hoje tem, hein?
3: Hoje tem mais uma derrota, claro.
0: Hoje tem, hein?
3: Quando que o Vasco ganha? Difícil.
0: Pois é.
3: É difícil, hoje tá nem chovendo hoje.
0: Hoje tem, Marcelo.
3: Ellen Cristina de Soteco tá aqui, Lucimar Passos também, Santo André, Cariacica.
0: Romário de Venda Nova.

0: dele com a gente agora.
1: É, começar a notar.
0: O pessoal de Venda Nova do Imigrante é difícil trazer as coisas.
1: É.
0: Já tem o Patrick Los Neto lá.
1: É mesmo?
0: De lá, entendeu? Rapaz, então, vai... então a gente tem que anotar mesmo, pra não esquecer.
2: Oi. Boa tarde, litoral. Ah, aqui é o Carlos. Mandou um abraço pra mim aí. Aqui da cidade de Montanhas.
1: Tá lá em Montanha.
2: Tô ligadinho aqui na litoral. Uma das melhores rádios do Brasil.
1: Uma das melhores, não, a melhor, meu parceiro.
0: Exatamente.
1: Pronto, acabou.
0: Exatamente. É isso aí, a muda melhor, a frase.
1: A melhor e pronto, acabou.
0: A Eva também tá por aqui, Eva Ferreira de Nova Palestina.
1: Manda um beijo lá no vídeo, Natizinha. Pra Léo Pestana.
0: Meu amigo Léo
1: tá
0: Pestana.
1: Tá assistindo você aí, ó, aqui. Eu aqui.
0: Meu
1: aqui.
0: Amigo Léo Pestana, um coração. Meu amigo.
1: Ele vai tirar. Faz um coração pra Léo Pestana que ele vai tirar um print lá. Pra você, meu amigo Léo Pestana.
0: Meu amigo e considerado.
1: Meu amigo Léo Pestana. Amigo, tá?
0: Tá vendo? Ele tá virando Ana Maria Braga no Instagram.
1: Amizade é tudo.
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0: Na litoral eu tô legal, Manu Batidão fechando com o tic-tac, fechando 45 minutos de música. E você conseguiu anotar a sequência?
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4: Agora 5 para as 2 da tarde, estamos fechando a Rede Litoral para vocês de Linhares, Colatina e Cachoeiro.
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1: E aí, tudo certo? Boa tarde pra você, quarta-feira, meiuca da semana. Pois é, tá voando, né? Já é quarta-feira, meiuca da boa. Estamos aí quase, né? Praticamente, na verdade, no meio da semana. Abraço pra você que tá ouvindo a Litoral nessa tarde gostosa de quarta-feira. Tá no trabalho, tá em casa, tá à toa aí descansando, fazendo nada, também curtindo a gente. Tá no carro, obrigado pela carona, tá bom? Chegando aqui para mais um Festa Litoral, edição dessa quarta. E hoje, quarta-feira, você sabe, tem o nosso Geração A6. Vamos matar a saudade. Aquele momento retrô em que a gente abre o baú das recordações, faz aquela viagem no tempo e traz ele de volta, né? Até você, com muita música boa. Hoje, então, às 6 horas da tarde, você não vai ficar de fora. Sei que você tá aguardando pra gente matar a saudade e aquele encontro das gerações aqui na Litoral. Pois é, ótima quarta para você, obrigado pela sua companhia. Vamos fechar muito bem essa segunda parte dessa quarta maravilhosa, para fechar bem, né? Bat-

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4: 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Sabe o que é que ela tá interessada? 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

Rodrigo aqui na Litoral, ignora. 12:11 agora, a festa só começando, edição dessa quarta-feira. Litoral. 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

0: 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Deixa eu abraçar a Bia Moura, chegou por aqui. O William também tá em Santa Fé participando com a gente. Meu amigo Mário Sérgio, um abraço. Catarina Wingler também do Valão. Mário Sérgio, né? Abraço pra vocês aí. A Catarina tá onde? No Novo Parque, na verdade, né, Catarina? TBS Açaí Litoral, um abraço pra você. No Fé e Raça também, o André Nascimento chegou por aqui. Maria Auxiliadora está no Ibitiquara. Regiane Garcia, abraço para você. Palavra-chave é The Best Açaí, está no São Francisco. Marcão Gargamel, e aí, tudo certo? Abraço para você, tá bom? A Cristiane chegou por aqui também, está no Otto Marins. Minha amiga Rosilane, abraço. Lúcia da Fazenda das Flores, está ligadinha todos os dias, né, amiga? Abraço para você. Ele tem envelopamento também, um abraço para o pessoal trabalhando aí. Os Andrade aí, Ferroviários, é? Abraço, tá, Matheus? Turma toda aí na produtividade, curtindo aqui a Litoral. Abraço! Vamos de informação agora.
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0: Entrou em vigor a nova regra para o trabalho no comércio em feriados. A partir de agora, empresas do setor só poderão convocar funcionários para trabalhar nessa data ou nas datas de feriados, quando houver previsão em convenção coletiva firmada entre sindicatos de trabalhadores e de empregadores, salvo as previstas em lei. A medida vale para diversos segmentos do comércio e tem como objetivo fortalecer a negociação coletiva entre patrões e empregados.
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0: Quem está em busca de uma oportunidade de trabalho deve ficar atento. 13 concursos públicos e processos seletivos estão com inscrições abertas no Espírito Santo, somando mais de 1.100 vagas, e as oportunidades contemplam candidatos de níveis fundamental, médio, técnico e superior, com salários que podem chegar a R$15 mil. Há vagas em prefeituras, câmaras municipais e outros órgãos públicos. E aos editais, prazos de inscrição e demais informações estão disponíveis nos canais oficiais de cada seleção.
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2: Primeiro lugar geral é a sequência da feiticeira aqui no Festa Litoral. 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Ó, daqui a pouquinho às 3 tem 45 minutos de música sem intervalo comercial para você. Música.

0: Thiago Martins aqui na Litoral Amantes, 12h57 agora, ótima tarde pra você, boa quarta-feira. Pois é, hoje é dia de geração, às 6 horas da tarde, o encontro das gerações, você não pode perder, tá? Tá recheado, ó, muita coisa boa. Duda Mel já tá por aqui, e aí Duda, tudo bem? Boa tarde, Duda. E fôlego hoje, hein, Duda?
1: Boa tarde, amiga Elisa. Boa tarde pra Laísa. Boa tarde pra Elisângela. Boa tarde pra minha prima Rosângela. Boa tarde pro Toninho Zene Pula Pula Plachene. Boa tarde pro GR Barroso, Eli, Graziele, Rita, Lourenço. Boa tarde. Fui.
0: Abraço, Duda. Tá participando da promoção com a The Best aqui também. Rosilane, aí tudo certo? Abraço, amiga. Quem tá por aqui também, minha amiga, a Janis Brito, Abelardo Machado. Tá ligadinho, abraço pra você, Leonardo Rezende, Hendrick Soares também, do Amaral. Ô, Zeni, tudo certo? Minha amiga Zeni, bem-vindo. Alto Eucalipto, abraço pra você. Vamos paturar daqui a pouco. Eu volto com 45 minutos só de músicas aqui.
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2: Seguinte, ó, abrindo mais essa sequência, 45 minutos de música sem intervalo comercial. 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Bruno e Barreto. Texano.

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0: Arthur Meiuca da semana, hein, papai? Hoje tem hoje geração litoral. Tô contigo até 19. Aproveitando, mandar aqui pração pra Caio Debona do Agro, melhor fazedor de queijo da região de Ronda. Lá em Castelo, Venda Nova, do Imigrante, lá o melhor pedreiro, mestre de obra, Átila Lopes, Jonathan Negão. Tá todo mundo curtindo lá em Ribeirão também, Aline, Amanda, Antônio Coração, Oliver, Cíntia, Simone, Batista, Ana Aparecida, Flor do Campo, Deus de Eva, e meus vizinhos aqui, Dona Ninica, Évelyn, Érica, Rodrigo, Ricardo, Gabriel, Eduardo, Bicudo, Cida, e vamos que vamos pra cima, bora. Ela que para a tanda vai quem, Cris, Lani, o menino do Santa Litrocaia, na litoral, Pinto Legal.
1: Abraço, tamo junto às seis, hein? Márcio Amorim tá por aqui, vou abraçar a Marciana Gomes também, William, Simões, Distrito de Coutinho. Abraço, meu irmão. Obrigado, tamo junto, tá bom? Kit Litoral participando com a gente. Bem-vindo aqui. Dá um abraço a todos aí. Deixa eu abraçar também aqui. Quem tá no São Luís Gonzaga é o Davi França. Palavra-chave é Kit Litoral. Meu amigo Lindomar Pedreira também, Boa Vista. Tudo certo, Vascaíno? E aí? Abraço pra você. Hoje tem Vascão, hein, Lindomar? Hoje tem Vascão. Vamos torcer juntos, tá bom? É hoje? É, né? Abraço pra você. Léo Moreira também tá por aqui. Abelardo Machado, Regina Garcia, Maria Eduarda Gomes, tudo certo? Deixa eu abraçar Letícia, o Ceará e do Bar do Ceará, Alto Novo Parque. Abraço pra vocês aí, tá bom?
2: Ainda bem,
1: grande Ceará, aquele abraço.

Litoral, primeiro lugar geral, 45 minutos de busca sem intervalo aqui na Litoral e Antestão. 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Lembrando que hoje é 6, tem o nosso Geração. Você sabe, o encontro das gerações para a gente matar a saudade.

0: Bora pagodear na sequência. Mas antes, deixa eu mandar aquele abraço aqui pro meu amigo Altair Moura. Tá no Paraíso, tá sempre ligado. Abraço, Altair. Igor Henrique, também do Village da Luz, participando da promoção com a The Best. Mila Alves chegou por aqui. Boa tarde, Litoral. Boa tarde, tá, Mila? Tá no Teixeira Leite, tá ligadinha. É kit Litoral. Abraço, boa sorte pra você. Meu amigo Ney, BNH, Carlinhos do Coloto. Abraço pra vocês aí. Sua Dal também tá no corre aí na produtividade. Deixa eu abraçar o Juan, meus amigos motoristas de aplicativos, taxistas também. Alô, Ademir, aquele abraço, tá, meu irmão? Obrigado pela carona aí de sempre. 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
1: E aí, me diz, curtiu? Mais uma edição do Bora Pagodear, ó. Vou pro rápido intervalo na sequência. A gente vai faturar agora. Já já tem uma hora de busca sem intervalo pra você. Segura aí.
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0: Cleiton e Romário aqui na Litoral. Participação de Zeneto e Cristiano. 4h25 agora. Deixa eu mandar abraços aqui. Vamos de abraços, então. Aquele abraço pra ela, minha amiga Flávia Santos, do bairro KM90. Tá no KM90, na verdade, né? Na José Félix. Hein? Abraço pra você, Flávia. Álvares, queridão, e aí, tudo certo? Pois é, rapaz. Chapecoense vai jogar hoje, hein? Brasileirão tá de volta. Tá parecendo flamenguista, hein? Cuidado, hein? Cuidado que a Chape vai aprontar, hein? Abraço, queridão! Ah, meu Deus do céu! Deixa eu abraçar também a Leia, tá por aqui. Tudo bem, Leia? Tá no Vila Rica, Leia Cremasco. Jocilene também, do São Luís Gonzaga, Marcão. No Zumbi, a minha amiga a Aline Moreira também, ó. Abraço aqui pro William. Mas quem? A Ana Carolina e do Gilberto Machado participando também da promoção da The Best Açaí aqui com a gente. Boa sorte pra você.
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0: Alô, meu amigo Nando chegou por aqui. E aí, Nando, tá melhor na garganta, produtividade, irmão? Fala, Nando.
1: Boa tarde, Emerson.
0: Tá melhorzinho, ó.
1: Sou eu, Nando. Manda um alô pra nós aí, ó. Galera da ProArte aí, ó. Mais um dia ligadinho aí, ó.
0: Abraço aí pra turma.
1: Manda um alô aí pro meu amigo aí, ó. Lucas Silveira, Matheus, Renan, tio Lelei, tio David. Manda um alô aí pra Lavador do Tutu, Mecânica Caetano. Manda um alô aí também pra galera aí, ó, da Estilo Vidraçaria aí, ó. Meu amigo William, Bebê, Geraldinho, Kevin. Também tão ligadinho na litoral. Bora pra cima, é.
0: Vamos.
1: Na litoral, eu tô mais do que legal.
0: Abraço, Nando!
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0: Um Volkswagen Gol roubado há mais de 12 anos na Bahia foi recuperado pela Polícia Rodoviária Federal em Cachoeiro de Itapemirim. O veículo foi abordado durante uma operação integrada da PRF, Polícia Militar e Guarda Civil Municipal.

0: Com impacto, os dois condutores caíram na pista e sofreram ferimentos. Apesar do susto, ambos permaneceram conscientes e receberam os primeiros socorros de pessoas que passavam pelo local até a chegada das equipes de atendimento. Bom, as causas do acidente ainda serão apuradas pelas autoridades.
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0: Boa do Baixo com o Natanzinho Lima aqui na Litoral. Primeiro lugar geral, e aí, tudo certo? Como é que tá a sua tarde de quarta, hein? Tudo tranquilo por aí? Tá contando as horas já? Bateu o cartão? Pra descansar daqui a pouco? Vá com calma aí pra fechar bem, tá bom? Ó, hoje é a sexta, tem o Geração, o encontro das gerações, aquele momento em que a gente abre o baú da saudade, faz aquela viagem gostosa no mundo do tempo, né? Nos trilhos da música, trazendo o passado de volta até você, aquela viagem marcante. Hoje tem. 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Meu amigo Sebastião já chegou por aqui, tá no Vila Rica. Grande Sebastião Inácio. Também o Vanderlei. E aí, Vanderlei? Tudo certo, meu irmão? Tá levando a gente de carona. Me conta, Vanderlei.
1: Boa tarde, Emerson Aguiar.
0: Eu?
1: Como é que você tá, meu filho?
0: Tô bom.
1: Boa tarde,
0: melhor abençoada agora.
1: Tarde para todos da Litoral aí. E uma abençoada tarde para todos da rodagem.
0: Boa.
1: Emerson Aguiar, nós estamos por aqui. Na Litoral, tô legal.
0: Abraço, Vanderlei. E me levando a gente. Obrigado, tá bom? Um abraço ao pessoal da Motosul, Retífica e Marataízes, ligados também na Litoral. Certinho, Sebastião? Um abraço. De Barata a gente vai ali, ó, pra Campo Acima, pertinho ali, Itapemirim. Meu amigo Fabrício também tá ligado na melhor rádio do Brasil. Tá na produtividade, né, meu irmão? Fabrício Mecânico, abraço pra você, obrigado aí pela companhia, tá bom? Tamo junto, Fabrício.
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0: que saudade, nossa Marília Saudosa Mendonça. Participação de Henrique e Juliano aqui, fechando uma hora de música sem intervalo comercial. 4h59 agora. Ótima tarde pra você, vamos faturar.
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0: 5:12. Agora, daqui a pouco, às 6, tem o nosso Geração. Vamos matar a saudade, o encontro das gerações. 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
1: Tiaguinho aqui na Litoral, tô tão feliz. 5h29 agora. Ótima tarde pra você ligado aqui na Litoral. 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Participe aí, boa sorte, aproveite para mandar o seu abraço. Mande o seu alô, fala pra gente onde você tá ouvindo a Litoral. Tá em casa, tá no trabalho, tá no trânsito aí. Obrigado pela carona, tá? Indo e vindo, levando a gente, pessoal também da produtividade aí. Meus amigos aí no corre do dia, abraço pra vocês, tá, gente?
0: Aquele abraço.
1: Vanderlei chegou por aqui, presidente Kennedy, abraço, tá bom? Obrigado aí pela caroninha de sempre. Meu amigo Vanderlei, Cristiane Viana também do Otto Marins. Deixa eu abraçar a Fabiana Ribeiro, tá no Boa Vista. Johnny, do Agostinho Simonato, Kit Litoral, abraço pra você, tá? Everton também tá por aqui, do Independência. Guilherme Rezende, aquele abraço, tá, queridão? Do Vila Rica. Abraço aqui pra Sofia também, tudo certo? A Lei chegou por aqui, abraço pra você. Mas quem? Rudiele Gomes também, abraço, querida. Jéssica Gardioli também, abraço pra você. Coronel Borges, tá ligadinho aqui na Litoral.
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0: Boa tarde, na Litoral 5:42.
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2: Primeiro lugar, geral, 5h46. Tá chegando a hora, hein? Daqui a pouco, às 6, tem o nosso geração. O encontro das gerações pra gente matar a saudade. 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Igor Coelho chegou por aqui. É The Best Açaí Litoral, tá no Nova Brasília. Luiz Carlos também do São Lucas, abraço pra você. Marcelo Montenegro, São Francisco de Assis. A Valentina também do São Francisco tá por aqui. Você, tá bom? Meu amigo Valmir aí também. Tudo certo, né, meu parceiro? Abraço pra você. Aquele abraço. Marcelinho Pato Rocco, e aí, tudo certo, meu irmão? Tudo tranquilo por aí, Vila Rica, participando aqui também com a gente. Abraço pra você, tá, Marcelo? Tamo junto.
1: Fala comigo.

0: abraçando a Stephanie Castro, tá ligada aqui no litoral, que é participar da The Best, a promoção, né, Stephanie? Tá participando São Francisco de Assis, Ivan Trindade também chegou por aqui, Novo Parque. Caroline Moraes, abraço pra você, tá, Carol? Bruno Henrique, Alto Amarelo, tudo certo, Brunão? Abração, tá? Luiz Gomes também chegou por aqui, Andressa. Meu amigo Paulo Henrique, vulgo Salsicha no Curamara. Tá mandando aquele beijão pra Nani, a esposa. Abraço pra você, Jim Garcia também. Aquele abraço, tá bom? Um alô aí pra galera da Monte Pio, né? O Lucas, Den, Diniz, Silvio, Fabiano, Fabrício, Carlinho, Denilson, Matheus, Adriano da farmácia. E pra todos o grupo Glacial, tá mandando um abraço pra vocês aí. Jim, tamo junto. 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Ana Caroline, parabéns, Ana!
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0: Bom, 5h55 agora, vamos faturar, daqui a pouco tudo pronto aqui, tá? Após o intervalo, a gente volta, se prepare pra gente fazer aquela viagem no mundo da música, no túnel do tempo. É claro, o passado vai chegar, vamos trazer de volta até você em forma de canções, que é o nosso Geração, o Encontro das Gerações, já já.
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0: noite em Caxu, 5h59. Ótima noite pra você, vai começar.
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0: Tudo certo por aí? Preparados para começar nossa viagem? Hã? A partir de agora, músicas que marcaram época. É aquele momento especial, toda quarta, hora final do nosso programa. É tempo de recordar, né? Viajar nos trilhos da música, trazendo o passado de volta até você em forma de canção. Abraço para você, então, que está ouvindo a Litoral. A partir de agora, abrindo o nosso baú de recordações, o nosso Geração tá no ar.

Entrei de gaiatos para lamas, o sucesso aqui no litoral do nosso geração, Melando Marinheiro. Melando Marinheiro foi uma das faixas mais famosas da banda Os Paralamas. Foi lançado no álbum Selvagem em 1986. Faz tempo, hein? Eu era nascido e era novinho. Belíssima recordação com eles aqui no Geração 6:27 agora. Ótima noite pra você ligado aí acompanhando, né? A gente nessa viagem no tempo, matando saudade, encontrando verdadeiramente todas as gerações. Você se lembra dessa aqui, ó? Vapor Barato. Já toquei muito essa música na época do rádio, naquela época do CD. Pois é. Uau, uau.

0: 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Só abraçar meu amigo Jean. Acabou de chegar por aqui, tá em Rio Novo. Maria Alice, Patrícia, Ismael. Pra toda a turma aí de Rio Novo, abraço pra vocês. Beth, e aí, tudo bem? Abraço pra você, tá bom, amiga? Núbia também chegou por aqui. O Ivan Corrêa, abraço pra você. Guilherme Rezende também. Abraçando a Leia também. Léo Moreira, abraço, queridão. Rosilane. E a Fernanda Carvalho também, o Adriano Paixão. Minha amiga Luzimar Ramos, abraço pra você. Vamos de informação.
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0: A Catedral de São Pedro, no centro de Cachoeiro de Itapemirim, iniciou uma obra preventiva no telhado para reforçar a estrutura do templo e evitar problemas futuros. A intervenção inclui a substituição de algumas peças antigas do madeiramento, reparos em pontos de infiltração e a troca apenas das telhas que apresentarem danos. As missas e demais celebrações continuam acontecendo normalmente durante a obra, que deve ser concluída entre 30 e 60 dias, dependendo das condições climáticas.
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0: A Polícia Militar realizou uma edição da Operação Cavalo de Aço em Cachoeiro de Itapemirim. Em apenas uma hora e meia de fiscalização, foram abordados 43 veículos, entre motocicletas e carros, na rodovia S482 do bairro Paraíso. Durante a ação, os policiais aplicaram 16 autos de infração e removeram um veículo por irregularidades. A operação tem como objetivo reforçar a segurança do trânsito, fiscalizar veículos e coibir infrações, principalmente envolvendo motocicletas.
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0: É o nosso Geração, o encontro das gerações aqui na Litoral. Sandra Maria Madalena, músicas que marcaram época, sim. Hora boa, resultado de promoção. 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Parabéns, Regiane.
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0: cara dos meus conterrâneos, Skunk Mandrake e os Cubanos. Acabou nossa viagem, encerrou por aqui, 6h55, que pena, né? Bom, que dia que tem? Quinta-feira? Quinta-feira tem mais da semana que vem. Fique agora com a Rede Litoral. Forte abraço, obrigado pela sua companhia. A gente se fala amanhã. Tchau, gente!
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0: Aquele foguinho que a gente gosta. 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Que lindo. Então qual vai ser a sua dessa hora? Belo na Litoral ou Baile na Litoral? Você percebeu, né? Pouquinho, uma palavra bem diferente. É Baile Belo. Participa aí, manda pra gente. 27 999 86 1050.

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0: povo chonado aqui na Litorota Mais, que legal, Natanzinho Lima, delícia 721, tô aqui contigo Alex Bono até as 9 horas, vamos junto fazendo festinha. Aí os caminhoneiros aí de plantão, pá, pá. Fala Fábio!
1: Boa noite meus amigos da Rádio Litoral FM, sou Fábio Araújo de Belo Aurora.
0: Pá!
1: Encerrando mais um plantãozinho pro Hospital São Lucas e ouvindo a Rádio Litoral também, cara, que programação maravilhosa,
0: tá bom,
1: hein,
0: Fábio? Tá bom.
1: Gente, um abração, fiquem gostosos, boa noite.
0: Valeu, obrigado pela sintonia e bom descanso pra você, né, Fábio? Depois de um dia inteiro de trabalho, chegou a hora de descansar. Pra alguns, pra outros não. Por exemplo, o Robson Ferreira agora melhorou, Alex. Ele mandou aqui uma carninha. Deixa eu dar uns zooms aqui. Ah, não, tá de sacanagem. Não, isso aqui é pra abandonar o estúdio. Deixa eu ver. Não, eu vou compartilhar. litoralfm.com.br. Olha só o que eu estou vendo. Vou colocar na tela agora. É isso que eu estou vendo. Dá uma entrada lá. Adorei, dá uma entrada, que delícia. litoralfm.com.br, olha a carninha com banha, aquela linguicinha. Você tá de sacanagem, Robson? Você tá de sacanagem comigo? Você tá de sacanagem? Não pode isso, não. Tá bom, tô de sacanagem com o povo de lá também. Vamos voltar aqui pra mim. Uma assombração, Bull. Fala, Duda!
2: Boa noite, boa noite. Quem fala aqui é Duda Mel, diretamente de Cachumirim. Mandar uma bola pra minha amiga Laysa, Chiquinho Bosqueirofinha, Adriel, Os Pentista, meu amigo Carioca. Rapidamente, Duda Mel, diretamente de Cachumirim. Fui! E pra sair pula pula, Toninho Prachete.
0: Beijo, Duda, lindona. Richard, boa noite, Alex Bono. Queria mandar alô aqui pra minha amiga Iraci, que chegou do trabalho agora. Beijo então pra Iraci e também pro Richard. Vão curtir essa noite aí de quarta-feira. Cris em Vila Graúna, boa noite, meu amor. Tamo junto. Quem mais? Tan, tan, tan, tan, tan. Ah, o Robson mandou aqui, ó.
3: É, Alex Bono, cabelo da velha, hein? Aí sim, ó. Quartou. Mancar gelado, como é que ela cai? Ligar na litoral. Ah. Deixa ele papiar, isso daí, ó.
0: Nossa, aquela gelada com essa carninha, hein, meu filho? Aproveita aí, aproveita que você pode. Eu ainda não posso, eu tenho que esperar um cadinho mais. Mais um cadinho. Quem que vai comprar carne, né? Ai, meu Deus do céu, tô aqui pensando alto. Você que está livre do seu trabalho nesse momento, aproveita a tua vida, passa no supermercado, compra aquela carninha. Ou melhor, uma coisa que eu gosto de fazer às vezes é aquela linguiça, aquele salaminho, é o salaminho. Salaminho com limãozinho, cara. Uma coisa mais tranquila que, pelo amor de Deus, também é uma delícia. Uma delícia. Bem, deu água na boca, falamos de culinária, vamos tocar música.

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0: Valeu!
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0: A Ludmilla!
1: Ludmilla! Demais! Faltam 2 minutinhos para as 8. Ih, é hora de fazer o quê, criancinha? Vamos botar a galera no ar? Vamos botar a galera. Não dá tempo, né? Não dá tempo, não. Só Manuzinha. Só Manuzinha. Manuzinha pode, né, Manuzinha? Cadê?
2: Boa noite, Luque Bono.
1: Boa!
2: Boa noite, Espírito Santo.
1: Eba! Boa! Vamos liberar aqui os presentes pra essa turma. Agora 2 contemplados. Ó, quem escolheu aqui o Menor Cala, Lê JP, o Baile da Matrix, é o final do telefone 7832. O Maurício Sandro se deu muito bem lá de Porto de Santana. Se bem foi pra você não, tá? Porque passou aqui, eu cumprimentei. Foi assim, muito instantâneo. Ai, Deus. Também aqui, agora, quem vai levar os convites pra curtir o Belo? 2 convites aqui, quem mandou foi o Alan Moraes. Tá lá em Alto Mar, né, Alan? Final do telefone 8171, é isso? Se deu bem aqui na Litoral, vocês dois. Tanto o Alan Moraes, tanto o Maurício Sandro.
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1: Oi, BN, daqui a pouquinho mais uma sequência boa pra anotar, aos 45 minutos da edição premiada que tá chegando.
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4: E aí, tamo na área. Tô aqui contigo, Alex Bono, até as 9. Tá bom pra você?
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4: Mais uma sequência boa pra você anotar. Então começa, a primeira Thalita Mel.
7: Ai, pai, para.
4: Pra você, Sérgio. Mua. Hã? Ah, você gemeu? Ai, que delícia.
8: Thalita Mel.

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Te Love aqui na Litoral. Manda salve pra turma, Maurício, Sandro, tamo aqui, David, Caetano e Cachoeiro, também a Simone de Souza, beijo pra Aninha Paula, Manuzinho, Laranja da Terra. Yeah. Olha que chique, Rosemary em Boston, tá aqui ouvindo, eles são de Minas, né, tão lá em Boston e tão ouvindo, salve pra vocês, olha. Convidar rapidinho pra você ir lá no meu Instagram, bem legal, o último vídeo que eu postei sobre as vozes da TV, pra galera aí que quer ver a imagem, quem é que faz, quem tá por trás, vai lá no Alex Bono com dois N's no Instagram, procura lá, tá bem legal. Enquanto isso, vai curtindo música, Pedro Pecado, boa noite.

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1: Felipe Araújo, aqui no Mineirão de um jeito tanto quanto...

Shot, pagodinho bom aqui na Litoral. Mandar um beijo especial aqui, ó, pra Cleidinha de Marcílio 2, pro Léo e pra filhota lá, o filhote, né, o Cleiton. O pessoal tá curtindo desde cedo, né? Quem mandou a mensagem foi a Cleidiane, né? Cleidiane Borges. Beijo pra você, pra toda a família, tá? Pelo menos chegou agora aqui pra mim, eu vi. Tô indo pro intervalo que tem mais uma edição do Você no Comando. É hora de mandar um áudio pedindo música. O que você quer ouvir aqui na Litoral? Conta aí.

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3: E aí, já gravou o seu pedido?
4: Sabe aí, já gravou? Manda aí, 27 999861050. Muitos pedidos legais aqui. Vou começar hoje com você, Caetano.
5: Boa noite, Alex. Boa! Eu no comando hoje aí. Gostaria de ouvir uma Preta Gil nua.
4: Demais.
5: Do álbum dela, nua. Qualquer um que você mandar dela, do álbum nua pra mim, tá beleza, beleza? E mandar aí pro grupo Pinga Verde, AZ, pra não esquecer de ninguém. Meus vizinhos aqui, Dona Nica, Eloy, Érica, Rodrigo, Ricardo, Gabriel, Eduardo, Bicudo, Cida. Ela que para transar vai quem? Cris Lane, menino, só tá de tocaia. Lohane, Rodrigo, a galera toda curtindo aqui no Village City, rapaz. É o palco do momento e da Litoral do Legal.
4: Bom, pedido, hein, Caetano? Bom que a gente relembra, né? Dia 20 de julho, agora foi na segunda-feira, né? Fez aí 2 anos que Preta Gil nos deixou aí enfrentando aquela doença, aquele câncer do intestino, né? Infelizmente aí por mais de 2 anos. Então uma pequena homenagem também aqui da gente, né? Vamos curtir. Escolhi Sinais de Fogo. Tá aí ao vivo. Quando...

0: A galera curtiu nossa homenagem aí, a Preta Gil. Tá aí, Sinais de Fogo, numa versão ao vivo. Ai, saudades, que energia, né? Que energia, são poucas pessoas assim. Não, tem muita gente, né? Pena que a gente não conhece muita gente assim. Sempre aparece um ou outro que é meio estragado aí no meio do caminho, que só Deus na causa. Mas muitas saudades, Preta Gil, ainda mais esse talento, pessoa iluminada aí. Bem, vamos seguir aqui agora com o pedido. Meu amigo David, só te adiantando aí, você já pediu outra vez? Não tem, por isso que eu não toquei, mas eu vou te ajudar hoje. Vou colocar uma outra do Michael.
1: Boa noite, como é que tá, tranquilo?
0: Tudo bem, meu amigo.
1: Beleza? David de Goiânia. Ô Alex, manda pra gente o Where the World de Michael Jackson.
0: Vai uma mesma vibe, ó.
1: África.
0: Não, para.
1: 1900 e... Lá vai bolinhas, né?
0: É,
1: essa manda um abraço aí pra toda a galera que tá ligada com a Litoral, aí do Espírito Santo.
0: Bom demais, meu amigo.
1: Aí, Nova TV Grandes. Também vai pra você, beleza?
0: Tamo junto, David. Ó, escolhi essa daqui que tem a mesma pegada e tem Word também no nome, ó.

0: bonitinho, Michael Jackson, Heal the World, tá aí o pedido do David. Show de bola, você no comando, vocês mandando muito bem. Até agora não tem mais tempo pra nada, né, crianças? Uma loucura. Como passa rápido, como passa rápido. Mas hoje foi bom, foi dia de geração, atamos muitas saudades aqui na programação da Litoral. Show de bola. Cadê? Cadê a turma aqui? Quem que o Robson pediu?
1: É, Alex Bonitão, vindo da velha, hein? Aí, ó. Toca uma lemon forró pra nós aí, ó. Friozinho, ventinho, tá comendo em cima aqui, ó.
0: É mesmo?
1: Toca tomar um cara gelado, ganhando o litoral, isso daí, ó. Churrasco, ninguém quer comer mais, tá todo mundo cheio.
0: Ah, tá brincando.
1: A lemon forró, qualquer um aí.
0: Não é por isso, é porque tô tomando uma geladinha, né? Acaba ficando um pouquinho mais frio mesmo, tem jeito não. Salve pra TT também, pra Luana, pra Kalina e pro Paulo Vitor e o Robson, né? Que estão juntos lá em Rio Marinho, Vila Velha, no churrascão de quarta-feira. Feira, gosta sim. Imagina o que vai ser no final de semana, hein?
2: Já que eu estou no comando, Duda Mel, eu quero ouvir Amado Batista com a banda Calypso. Quem ama, não deixe de amar. A Duda Mel de Cachumirim. Beijo.
0: Romântica, romântica. Muito bem, amanhã a gente toca. Bem, arroba Alex Bon nas redes sociais. Vai lá, segue lá, dá um confere no vídeo bem legal que eu postei sobre as vozes da TV pra gente ver o rostinho. A gente vai lembrar, né? Porque a gente ouve, a gente lembra, mas não associa imagem. Se bobear, deve ser até a mesma coisa com a gente aqui, né, criancinha? Então segue lá no Alex Bono com dois N's. Obrigado pela companhia hoje. Você fica aí com a Voz Brasil. Mais tarde tem Litoral A2. E mais tarde, mais uma sequência também de 45 minutos de música pra anotar. Muito legal, fechou? Então é isso. Amanhã a gente se fala, se Deus quiser. Amanhã na quinta-feira, já com o pezinho na sexta-feira. Aí é gostoso, hein? Aí é gostoso demais, né, Conte? Tá pensando o que vai aproveitar no final de semana ou não? Então pensa, porque tá chegando.

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0: Está no ar a Voz do Brasil. As notícias do governo federal que movimentaram o país no dia de hoje.
1: Olá, boa noite.
2: Boa noite para você que nos acompanha em todo o país.
1: Quarta-feira, 22 de julho de 2026.
2: E vamos aos destaques do dia.
1: Ampliado plano de apoio a empresas exportadoras afetadas pelas tarifas impostas pelos Estados Unidos.
2: Nova fase contará com 18 bilhões e 500 milhões de reais em linhas de financiamento para setores estratégicos. Gabriela Noronha.
3: Os recursos vão apoiar, por exemplo, empresas que querem manter suas operações enquanto reorganizam as vendas ou servir para a compra de máquinas e investimentos produtivos.
1: Violência contra a mulher. Brasil registra queda no número de feminicídios no primeiro semestre do ano.
2: Os dados foram divulgados pelo Ministério da Justiça e Segurança Pública, Márcia Fernandes.
4: O Brasil registrou 741 casos de feminicídio no primeiro semestre, uma redução de 2,5% em comparação ao mesmo período de 2025.
1: E hoje a Voz do Brasil completa 91 anos.
2: E vamos saber um pouco mais sobre a história do programa e a importância dele para os ouvintes.
5: Traz a informação precisa, sem distorção.
6: A gente traz uma referência afetiva no jornalismo brasileiro.
7: Falou na Voz do Brasil, para nós tá falado.
1: Hoje, na apresentação da Voz do Brasil, eu, Luciana Vasconcelos e Nazi Brum.
2: E acompanha a gente ao vivo, acesse radiogov.abc.com.br ou o canal Gov na sua TV aberta.
1: Uma nova...